0: música brasileira aqui, meu. Refeita, totalmente refeita pelo Captain Jack com Get Up. Antes você curtiu Paloma Blanca, clássico aí dos bailões por aqui, né? Passion Fruit com The Riga Dig Sang Sang. Garcia, vamonos. Cês lá vem música em francês, tocando por aqui. Carolina Marquez com The Killer Song, também foi clássica nas pistas de todo o planeta. Pizza Express, Mamma Mia, Chacramenta, oh lele, oh la la. The Tempura, Feel It, e Aqua lá no comecinho do bloco, aquele projeto do Barbie Girl com Around the World.
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0: Incorporated com Nowhere Fast. Status Quo, aqui que tá o rock que eu falei. What's Your Proposing? Electric Light Orchestra, o famoso Yellow com Rock and Roll Skink. Clássica nas nossas pistas por aqui. Los Lobos, Come On, Let's Go, música do filme La Bamba. E outra de filme aqui, ó, Footloose com Kenny Loggins. E lá no comecinho do bloco, virando com Kenny Loggins, narada Michael Velden e Pat Austin com Gimme, Gimme, Gimme. Daqui a pouco, tem ela completinha. Bala, bala, 16 minutos pra vocês curtirem. Pra você que é fã, já, aqui no programa.
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1: Vamos fechar o programa com um grande clássico. Essa música aqui era muito tocada nas rádios na época do vinil, quando o DJ, né, o locutor do horário ou o sonoplasta da rádio, precisava ir no banheiro. É, porque a música tem 16 minutos. Aí dava tempo de fazer aquela coisa toda, né, em off. Até comer dava, né? Dava pra fazer as duas coisas. Francesco Napoli, pra fechar o programa.

0: futebol, a gente entra às 7, senão a gente entra depois e tá tudo certo. Bora pro nosso Bailão Sintonia? A gente se fala no próximo sábado. Valeu, tchau!
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4: Você sabe como funciona o Sistema CNA, FAESC, Senar, Sindicatos Rurais? 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Juntas, essas entidades trabalham para fortalecer o agronegócio. 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

curtiu italiano, mamma mia, ma que coisa, ah, bala, bala completaça aqui pra você, fechando o programa Rádio Dance de hoje, que volta no próximo sábado, a partir das 7 horas da noite, se o futebol deixar, se não tiver

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2: O Nestor era um homem muito engraçado até, né? Pelo que comentava, né?
3: Sim.
2: Diz que ele saiu, foi dar uma viajada. Saiu de Belindrópolis, foi lá pra Curitiba.
3: Nossa, é bem maior, né? Tem daí três ruas a mais.
2: Foi no hotel lá e reservou o lugar pra pousar. E saiu caminhar na rua com aquele chinelão dele. Truque, truque, truque. E foi indo, ia numa loja, ia na outra. E foi, e foi. E se perdeu, tio. E não tinha mais gente achar, né? Que perguntava pras pessoas. Ninguém sabia de nada. E foi caminhando na rua, perguntando, perguntando. Não é que tem um hotel e tal, assim. Tem um cara disse, ali tem um hotel. Ele foi lá, chegou lá, boa tarde, é aqui que está hospedado seu Nestor, prefeito de Belindrópolis, olharam lá, não senhor. E foi indo caminhando na rua, chegou lá numa altura, lá tinha mais um hotel, chegou lá e pediu, é aqui que está hospedado o Nestor, prefeito de Belindrópolis, olharam, não. E foi caminhando, chegou lá numa altura, você deu de cara com o hotel que ele estava lá, pediu, é aqui que está hospedado o Nestor, prefeito de Belindrópolis. E o cara disse, é aqui mesmo. O senhor queria falar com ele? Não, tá aqui o DH.
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0: dia.
1: Tá chegando. 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
1: Pra todo mundo que já esteve envolvidão uma vez na vida, assim.

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0: primeiro homem a dar uma volta em uma engenhoca movida a vapor foi o oficial da artilharia francesa Nicolas Cugnot. Em 1769, o seu veículo de três rodas alcançou a velocidade de 4 km por hora em uma rua de Paris, para, no auge de seu sucesso, colidir com uma árvore, produzindo o primeiro acidente de automóvel. Um ano depois, ele apresentou um novo modelo para o transporte de canhões. Ao dobrar uma esquina, Cugnot causou outro acidente. Desse modo, ele ainda seria o primeiro homem condenado por condução perigosa que acabou na prisão.
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1: Estamos dificultando a nossa vida, velho.

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1: Em 1783, Jean-François Rosier e François Laurent fizeram o primeiro voo em um balão de ar quente sobre a cidade de Paris. O voo durou 25 minutos.
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1: 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Eu falei que eu sou fã na pecuária.

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0: dos 94 graus. 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

Bom dia, bom dia! 6:45. Um bom domingo pra você. Vamos juntos fazer um excelente domingo. Começar a semana bem, começar com tudo aqui com a Sintonia.

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1: Bom dia, amigo ouvinte. Hoje, domingo, queremos refletir no tema Instrumentos de Cura. Com base em 2 Coríntios capítulo 1, versículo 4, ele nos auxilia em todas as nossas aflições para podermos ajudar os que têm as mesmas aflições que nós temos. E nós damos aos outros a mesma ajuda que recebemos de Deus. Qual a melhor forma de curar uma ferida? Seria possível tapar um grave machucado com um simples curativo? Certamente não. O tratamento precisaria ser adequado ao tamanho e à gravidade da lesão. Se trouxermos essa reflexão para o âmbito espiritual, podemos nos perguntar: será que haveria um curativo capaz de remediar a dor e o sofrimento que o pecado causou? Os seres humanos são incapazes de propor um tratamento eficaz para essa enfermidade, de modo que não podemos fazer nada para sanar nossa rebelião contra o nosso Criador. Só o próprio Deus pode oferecer o tratamento adequado para o mal do pecado. Deus teve pena de nós e não poupou seu próprio filho Jesus Cristo, que veio ao mundo sofrer pelos nossos pecados para nos salvar. Por meio da dor de Cristo, Deus curou o mundo de sua úlcera mortífera. A partir disso, o apóstolo Paulo nos ensina que Deus nos auxilia em todas as nossas aflições para podermos ajudar os que têm as mesmas aflições que nós temos. E nós damos aos outros a mesma ajuda que recebemos de Deus. Deus nos cura com o seu amor e perdão e nos transforma em instrumentos de suas mãos. Ele quer usar nosso testemunho de fé e vida para converter o sofrimento em alegria, a dor em amor. Este é um chamado para todos os que creem: ser curado para curar, ser amado para amar, ser acolhido para acolher. Querido Deus, motivado pelo amor de Cristo, te peço: transforma minha dor em amor e converte-me para agir como instrumento de cura na vida do meu próximo. Em nome dele, amém. Amigo ouvinte, hoje, domingo, queremos convidar você a participar conosco às 9 horas do terceiro culto da família no Parque da Cebola, lá no Salão Social. O pregador será o pastor Ayrton Schroeder, vice-presidente da Igreja Evangélica Luterana do Brasil. E a partir das 11h30, teremos a costela Fogo de Chão, que será servida para todos aqueles que adquirirem a pulseira. A pulseira pode ser adquirida com algum membro da paróquia ou com o pastor Paulo, fazer a reserva pelo número 988 11 6388. E à tarde haverá um bingo com vários prêmios. Você e sua família são nossos convidados. Tenham todos um bom dia e fiquem com Deus.

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1: Adolfo Hillensai, Adriane Aparecida Vieira, Alcino e Iracema Tizen Alves, Ana Maciel Klettenberg, José Maciel, Angelino e Maria Mês, Antônio Hillensai.

10 anos de falecimento, Dionísio João Messi, Everaldo Soares de Campos, José Soares de Campos, falecidos da família Heinz e Untermann, Francisco Eichler, Jerônimo da Rosa, Yolanda Nascimento da Cruz, Renato Lessa, Renilda Lessa, Isolde Feliciano Pereira, Jean Rodrigo Eing, José de Andrade e Edith Souza de Andrade, José João Sotelli, Lolita Longenklasen, Luciano e Luciano Pau, Luiz Gonzaga França, Marcelo Lempo Machado, Maria Eifler Bugman e Valdecir Bugman, Martinus Beck, Robson Varmili e Gentil Pereira, Valdecir Bugman, 2 anos de falecimento, Valdemar Doiner, Valdir Postais, Ana Paula Kretzer, pela família de Nivalda Sens e Solon Silveira, pelos falecidos da família Michels, pelos vivos e falecidos da família de José Pau, pelas almas de Vitor Ondina, Lorinaldo Silva, pela saúde da família Silva. 24º domingo do tempo comum. Irmãos e irmãs, reunidos em assembleia litúrgica para celebrar o mistério pascal, somos inseridos na dinâmica do Pai. Assumir um perdão ilimitado, deixando-nos ser modelados pela misericórdia de Deus, sendo capazes de amar, perdoar e recomeçar sempre. Vivenciando este mês da Bíblia, acolhamos a força transformadora da palavra que orienta, ilumina e dá sentido à nossa vida. Iniciamos cantando.

0: Irmãos e irmãs, paz e bem.
1: Paz e bem.
0: Em nome do Pai, do Filho e do Espírito Santo.
2: Amém.
0: O Senhor que encaminha nossos corações para o amor de Deus e a constância de Cristo esteja convosco.
1: Bendito seja Deus que nos reuniu no amor de Cristo.
0: Certa vez o Senhor disse: quem dentre vós estiver sem pecado, atire a primeira pedra. As leituras do Evangelho de hoje falam do perdão. Vamos reconhecer diante de Deus as nossas fraquezas humanas, os nossos pecados, as nossas falhas. Cada um incline um pouquinho a sua cabeça.

faça seu exame de consciência. Queremos de Deus a cura para todos os nossos.

0: coloquemos a mão sobre o nosso coração, que o Deus Todo-Poderoso olhe para o nosso coração arrependido, perdoe os nossos pecados e nos conduza à vida eterna.
1: Amém.

0: oremos. Ó Deus, vós criastes e governais todas as coisas. Volvei para nós o vosso olhar, para sentirmos a ação da vossa misericórdia. Dai-nos a graça de vos servir de todo o coração. Por nosso Senhor Jesus Cristo, vosso Filho, que é Deus e convosco vive e reina, na unidade do Espírito Santo, por todos os séculos dos séculos.
1: Amém. Amém.
2: Leitura do livro do Eclesiástico. O rancor e a raiva

0: são coisas detestáveis. Até o pecador procura dominá-las. Quem se vingar encontrará a vingança do Senhor, que pedirá severas contas dos seus pecados. Perdoa a injustiça cometida por teu próximo. Assim, quando orares, teus pecados serão perdoados. Se alguém guarda raiva contra o outro, como poderá pedir a Deus a cura? Se não tem compaixão do teu semelhante, como será pedir perdão dos teus pecados? Se ele, que é um mortal, guarda rancor, quem é que vai alcançar perdão para os seus pecados? Lembra-te do teu fim e deixa de odiar. Pensa na destruição e na morte e persevera nos mandamentos. Pensa nos mandamentos e não guardes rancor ao teu próximo. Pensa na aliança do Altíssimo e não leves em conta a falta alheia. Palavra do Senhor.
1: Graças a Deus.

Leitura da Carta de São Paulo aos Romanos. Irmãos, ninguém dentro de nós vive para si mesmo ou morre para si mesmo. Se estamos vivos, é para o Senhor que vivemos. Se morremos, é para o Senhor que morremos. Portanto, vivos ou mortos, pertencemos ao Senhor. Cristo morreu e ressuscitou.

0: exatamente para isto, para ser o Senhor dos mortos e dos vivos. Palavra do Senhor.
1: Graças a Deus.
2: Fiquemos de pé e aclamemos o Santo Evangelho cantando.

0: Ele está no meio de nós.
1: Proclamação do Evangelho de Jesus Cristo segundo Mateus.
0: Glória a vós, Senhor.
1: Pedro aproximou-se de Jesus e perguntou: Senhor, quantas vezes devo perdoar se meu irmão pecar contra mim? Até 7 vezes? Jesus respondeu: não te digo até 7 vezes, mas 70 vezes 7. Porque o reino dos céus é como um rei que resolveu acertar as contas com seus empregados. Quando começou o acerto, trouxeram um que lhe devia uma enorme fortuna. Como o empregado não tinha com o que pagar, o patrão mandou que fosse vendido como escravo, junto com a mulher e os filhos e tudo que possuía, para que pagasse a dívida. O empregado, porém, caiu aos pés do patrão e, prostrado, suplicava: dá-me um prazo e eu te pagarei tudo. Diante disso, o patrão teve compaixão, soltou o empregado e perdoou-lhe a dívida. Ao sair dali, aquele empregado encontrou um dos seus companheiros que lhe devia apenas 100 moedas. Ele o agarrou e começou a sufocá-lo, dizendo: paga o que me deves. O companheiro, caindo aos seus pés, suplicava: dá-me um prazo e eu te pagarei. Mas o empregado não quis saber disso. Saiu e mandou jogá-lo na prisão, até que pagasse o que devia. Vendo o que havia acontecido, os outros empregados ficaram muito tristes, procuraram o patrão e lhe contaram tudo. Então o patrão mandou chamá-lo e lhe disse: empregado perverso, eu te perdoei toda a dívida, porque tu me suplicaste. Não devias também tu ter perdoado teu companheiro, como eu tive compaixão de ti? O patrão indignou-se e mandou entregar aquele empregado aos torturadores, até que pagasse toda a sua dívida. É assim que meu Pai, que está nos céus, fará convosco se cada um não perdoar de coração o seu irmão. Palavra da salvação.
0: Glória a vós, Senhor.

queridos irmãos e irmãs, saúdo a todos que também em casa nos acompanham pelas redes sociais. Jesus, no evangelho de hoje, conta uma parábola para nos falar do castigo para quem não perdoar o seu irmão. E Pedro pergunta a Jesus,

Jesus. Se deve perdoar o irmão até 7 vezes, achando que ele estava sendo generoso. Perdoar até 7 vezes, Pedro estava achando que estava sendo generoso com isso, com essa atitude. E Jesus responde até 70 vezes 7, indicando com isso que o perdão não tem contagem, não tem máxima no limite. O perdão não tem contabilidade. Quando Jesus diz até 7 vezes, é para a vida toda. É para a vida toda. Não é só por um tempo, mas para toda a vida. A primeira leitura fala no livro do Eclesiástico, né? Ele nos diz que o rancor, a raiva, são coisas detestáveis, que até o pecador, né? Ele procura dominá-las. A raiva, o rancor. Até o pecador, ele procura dominar isso no seu coração. Se guardo raiva ou rancor de alguém, como eu posso pedir a Deus a cura? Se eu estou ali, se o meu coração está ocupado com a raiva, com o rancor, como é que eu posso pedir a cura para Deus? Claro que Jesus sabe que a coisa mais difícil do ser humano é perdoar. A boca perdoa muito rápido. O coração demora mais. A boca é muito rápida, mas aqui dentro é mais lento. Assim, a expressão de Jesus nos quer dizer que o perdão deve nos acompanhar sempre. Sempre. Vejam que os rabinos da religião judaica, os mais generosos, diziam que devemos perdoar até 4 vezes. Isso é na religião judaica. Os rabinos ensinavam para o povo que a gente deveria perdoar até 4 vezes. E Jesus sabe que o perdão tem que ser para a vida toda. É um exercício. E o exercício a gente faz para fazer melhor aquilo. Nós que somos mais velhos, não tinha o exercício da caligrafia antigamente? A gente ficava copiando a mesma coisa, as letras. Era o exercício para fazer bem feito, para melhorar, para ser perfeito na escrita. E o perdão também é um exercício que a gente tem que fazê-lo dia após dia. E aí, Jesus sabe que somos frágeis como o barro. É, somos frágeis, a gente erra constantemente, mas Jesus sabe também que do barro dá para fazer o quê? Uma obra de arte, muito valiosa, é. Eu sou de barro, você é de barro, pode quebrar facilmente, mas do barro também é possível fazer o quê? Uma obra de arte, uma coisa bonita, boa. E aí, eu gostaria de contar uma história para vocês. Uma pessoa tinha um vaso assim muito precioso, feito de barro, né? De grande valor. Alguém curioso tomou aquele vaso nas mãos e deixou cair, e aquele vaso se espatifou no chão, ficou com muitos pedaços. Ali no meio daquelas pessoas havia um artista que se ofereceu para quê?

0: para consertar aquele vaso. Havia um artista ali no meio, né? Se ofereceu para consertar aquele vaso. Ele juntou todos os pedaços, levou para sua casa, levou para sua casa e foi unindo com muito esforço, com muita dedicação, com muita atenção. Ele foi unindo pedaço por pedaço, com fios de ouro, com fio de ouro. Ele foi unindo cada pedaço. Queridos irmãos e irmãs, é impossível a gente imaginar aquela obra de arte como ficou. Aquele vaso, ele conseguiu reconstruir. Aquele vaso com fios de ouro. E aquele vaso se tornou mais precioso ainda. Muito mais precioso, de grande valor. Porque aquele artista juntou os pedaços e colou um com o outro com fios de ouro. Este é o sentido da missão do perdão. A ofensa, o pecado faz quebrar. A ofensa e o pecado faz quebrar em cacos a nossa vida, não é assim? Quando ela é atingida. Mas no meio de nós há um artista, que é Jesus Cristo. Jesus Cristo é esse artista que vai consertar, a juntar os pedaços, aquilo que foi quebrado no nosso coração. Jesus é esse artista que vai colar com fios de ouro, pedaço por pedaço. Podemos dizer a partir daí com toda certeza que o perdão só pode nascer dessa dedicação, desse esforço que Jesus faz constantemente para colar os pedacinhos, né, que às vezes que quebraram. Nosso coração às vezes fica quebrado por uma ofensa, por um pecado, por uma traição e tudo mais. E Jesus está aí. Ele vai nos dizer que esta força que une é capaz de mudar as coisas. E os fios de ouro são o perdão. Um coração reconstruído pelo perdão tem muito valor. Esse é o ensinamento que essa história nos quer dizer. Assim como aquele vaso que já tinha valor, quebrou-se, mas depois o artista, que é Jesus Cristo, deu um valor maior ainda para aquele vaso, que é o meu coração, que às vezes foi quebrado. Foi magoado. E Jesus está aí com um amor verdadeiro para reconstruí-lo, reconstruí-lo. O perdão é isso, aquilo que reconstrói. Mas ele exige o quê? Exercício de cada um de nós, dia após dia. É o atleta que se esforça, às vezes o ano inteiro, para jogar numa Olimpíada ou num campeonato, e chega no dia, não dá certo. Ele começa de novo. Ele não desiste. Ele tem que de novo fazer todos aqueles exercícios, repeti-los até chegar perto da perfeição. Essa é a sua busca. E essa deve ser a nossa busca. Somos os atletas de Jesus Cristo. Somos os atletas de Jesus Cristo. E temos que treinar, nos exercitar para fazermos bem e realizarmos bem a nossa missão. E a grande missão é o perdão. O perdão. Não 7 vezes, mas 70 vezes 7. A vida toda. Amém?
1: Amém.
0: Que assim seja. Professemos a nossa fé, rezando: creio em Deus Pai, Todo-Poderoso,
2: Criador do céu e da terra, e em Jesus.

Subiu aos céus, está sentado à direita de Deus Pai Todo-Poderoso, onde há de vir a julgar os vivos e os mortos. Creio no Espírito Santo, na Santa Igreja Católica, na

0: bênção dos fiéis irmãs e irmãos, ao Deus das misericórdias e do perdão, invoquemos com toda confiança, rezando após cada invocação. Por vossa misericórdia, ouvi-nos, Senhor.
1: Por vossa misericórdia, ouvi-nos, Senhor.
2: Que o Espírito Santo conduza a Igreja nos caminhos do perdão, da misericórdia, da compaixão e da conversão, fazendo dela uma comunidade viva que promove a paz e a reconciliação, rezemos.
1: Por vossa misericórdia, ouvi-nos, Senhor.
2: Que os cristãos possam alcançar a plena unidade, testemunhando a todo o mundo a paternidade universal de Deus, rezemos.
1: Por vossa misericórdia, ouvi-nos, Senhor.
2: Que as pessoas que estão sofrendo qualquer injustiça não assumam a vingança e a violência como opção em suas vidas, rezemos.
0: Por vossa misericórdia, ouvi-nos, Senhor.
2: Que a vossa mente e o nosso coração sejam transformados pela misericórdia de Deus, para que por meio dessa liturgia que celebramos, aprendamos a perdoar os nossos irmãos e irmãs e a ter misericórdia para com eles, rezemos.
0: Por vossa misericórdia, ouvi-nos, Senhor. Tudo isso vos pedimos em nome do vosso Filho, na unidade do Espírito Santo. Amém.

0: Continuemos a nossa oração. Orai, irmãos e irmãs, para que o meu e o vosso sacrifício seja aceito por Deus Pai Todo-Poderoso.
1: Receba, Senhor, por tuas mãos esse sacrifício, para a glória do seu nome, para o nosso bem e de toda a Santa Igreja.
0: Inclinai-vos, Senhor, as vossas súplicas e acolhei benigno as oferendas dos vossos

0: fiéis, a fim de que os dons que cada um trouxe em vossa honra sirvam para a salvação de todos. Por Cristo nosso Senhor.
1: Amém.
0: O Senhor esteja convosco.
1: Ele está no meio de nós.
0: Corações ao alto.
1: O nosso coração está em Deus.
0: Demos graças ao Senhor nosso Deus.
1: É nosso dever e nossa salvação.
0: Na verdade, é digno e justo, é nosso dever dar-vos graças sempre, Pai Santo, Deus Eterno e Todo-Poderoso. Constantemente nos chamais a uma vida mais plena, porque sois rico em misericórdia. Sempre ofereceis o perdão e convidais os pecadores a confiar somente na vossa bondade. E a nós que tantas vezes quebramos a vossa aliança, nunca nos rejeitastes, mas por Jesus, vosso Filho e nosso Redentor, unistes convosco a família humana, com um vínculo novo de caridade tão estreito e forte que nada poderá romper. Também hoje ofereceis tempo de graça e reconciliação ao vosso povo, um novo alento para que em Cristo se converta a vós, enquanto sempre mais dócil ao Espírito Santo, se coloca a serviço de todos. Por isso, cheios de admiração, exaltamos a força do vosso amor, proclamando a vossa alegria pela salvação, nos unimos à multidão dos céus, cantando a uma só voz.

0: Na verdade, ó Pai, vós sois santo, e desde a origem do mundo tudo fazeis para sermos santos como vós sois santo. Olhai as oferendas do vosso povo, derramai sobre elas o vosso espírito, para que se tornem no corpo e no sangue do vosso amado Filho Jesus Cristo, no qual também nós somos vossos filhos.
1: Enviai o vosso Espírito Santo.
0: Quando outrora estávamos perdidos e incapazes de vos encontrar, vós nos amastes com imenso amor, pois vosso Filho, o único justo, entregou-se à morte, não rejeitando ser pregado no lenho da cruz. Antes, porém, de seus braços abertos traçarem entre o céu e a terra o sinal permanente da vossa aliança, Jesus quis celebrar a Páscoa com os seus discípulos. Ceando com eles, tomou o pão, pronunciou a bênção de ação de graças, partiu e deu aos seus discípulos, dizendo: tomai todos e comei, isto é o meu corpo, que será entregue por vós.

ser derramado na cruz, tomou o cálice repleto do fruto da videira, deu-vos graças novamente e o entregou aos seus discípulos, dizendo: tomai todos e bebei. Este é o cálice do meu sangue, o sangue da nova e eterna aliança, que será derramado por vós e por todos para a remissão dos pecados. Fazei isto em memória de mim.

0: Mistério da fé.
1: Anunciamos, Senhor, a vossa morte e proclamamos a vossa ressurreição. Vinde, Senhor Jesus.
0: Fazendo, Pai, pois, memória do vosso Filho Jesus Cristo, nossa Páscoa e certeza da paz definitiva, celebramos sua morte e ressurreição. Aguardando o feliz dia de sua vinda gloriosa, nós vos oferecemos, Deus fiel e misericordioso, a vítima que nos reconciliou convosco.
1: Aceitai, ó Senhor, a nossa oferta.
0: Olhai com bondade, Pai misericordioso, aqueles que unis a vós pelo sacrifício do vosso Filho e concedei que, pela força do Espírito Santo e participando no único pão do mesmo cálice, sejam congregados em Cristo num só corpo, no qual todas as divisões sejam superadas.
1: O Espírito nos una num só corpo.
0: Conservai-nos sempre em comunhão de fé e de amor, unidos ao Papa Leão, nosso Bispo Adalberto. Ajudai-nos a esperar juntos a vinda do vosso reino até o dia em que, diante de vós, formos santos com os vossos santos na morada celeste, ao lado da Virgem Maria, Mãe de Deus, dos apóstolos e todos os santos, Santo Estevão e todos os nossos irmãos e irmãs, já falecidos, que confiamos a vossa misericórdia. Enfim, libertos das feridas do pecado e plenamente transformados em novas criaturas, felizes cantaremos a ação de graças por do vosso Cristo que vive para sempre. Por Cristo, com Cristo e em Cristo. A vós, Deus Pai Todo-Poderoso, na unidade do Espírito Santo, toda honra, toda glória, por todos os séculos dos séculos.
1: Amém.
0: Com amor e confiança, rezemos juntos esta oração que Jesus nos ensinou. Pai nosso que estais no céu,
1: santificado seja o vosso nome. Venha a nós o vosso reino. Seja feita a vossa vontade, assim na terra como no céu. O pão nosso de cada dia nos dai hoje. Perdoai as nossas ofensas, assim como nós perdoamos a quem nos tem ofendido. E não nos deixeis cair em tentação, mas livrai-nos do mal.
0: Livrai-nos de todos os males, ó Pai, dai-nos hoje a vossa paz, ajudados pela vossa misericórdia. Sejamos sempre livres do pecado e protegidos de todos os perigos, enquanto aguardamos a feliz esperança e a vinda do nosso Salvador Jesus Cristo.
1: Vosso é o reino, o poder e a glória para sempre.
0: Senhor Jesus Cristo, dissestes aos vossos apóstolos: eu vos deixo a paz, eu vos dou a minha paz. Não olheis os nossos pecados, mas a fé que anima a vossa igreja. Dá-lhe, segundo o vosso desejo, a paz e a unidade. Vós que sois Deus com o Pai, na unidade do Espírito Santo.
1: Amém.
0: A paz do Senhor esteja sempre convosco.
1: O amor de Cristo nos uniu.
2: Cordeiro de Deus,
1: que te

0: Eu sou o pão vivo que desceu do céu. Se alguém come deste pão, viverá eternamente. Eis o Cordeiro de Deus que tira o pecado do mundo. Senhor,
1: eu não sou digno do que entreis em minha morada.

cada um nesse momento. Abaixe um pouquinho a sua cabeça. Vamos agradecer a Deus por termos recebido Jesus no nosso coração. Muitas vezes esse coração impede de Jesus entrar, de transformar-se no sacrário. O pecado fecha as portas.

0: coração para a entrada de Jesus. Mas ele sempre, nunca desiste de cada um de nós. Obrigado, Senhor. Mande os seus santos anjos para que ele sempre me ajudem, a mim me guardem de todos os perigos do pecado do mundo de hoje. Santo anjo do Senhor,
1: meu zeloso guardador, se a ti me confio, a verdade divina sempre me reste, me guarde, me governe, ilumine.
0: Amém. Oremos. Senhor, o vosso dom celeste penetre nossas mentes e nossos corpos, para que em nós prevaleça sempre, não o sentimento, mas a força deste sacramento. Por nosso Senhor Jesus Cristo, vosso Filho, na unidade do Espírito Santo.
1: Amém.
0: Sentados ainda um minutinho. Entregamos oficialmente a nossa comunidade aqui do meu lado direito, né? A capela do batismo. Esta capela agora, ali serão realizados os batismos com uma figura de Jesus sendo batizado, né? No Rio Jordão por João Batista. Seu Antônio Giacomelli está ali? Fica de pé, seu Antônio. Ele é o artista que fez aquela pia batismal, que montou, esculpiu. Uma salva de palmas para o nosso irmão aí. Muito bem. Ele também fez aquele altar, né? De Nossa Senhora de Fátima, também a obra do seu Antônio Giacomelli, né? Eu acho que é um exemplar único aqui de Ituporanga, né? Tem que ensinar aí os netos na arte de trabalhar a madeira. Então aí mais uma obra, um trabalho, né? Também acompanhado pelo CPC aqui da nossa matriz. Temos um grupo de senhoras que está visitando Ituporanga, lá de Mato Grosso. Fiquem de pé, muito bem. Estão aí de visita à nossa paróquia, nas famílias aqui. Sejam bem-vindas, né, a esta cidade da Santa e da Cebola, né? O pessoal diz primeiro da Cebola e depois da Santa, né? Mas acho que é da Santa, a Cebola vem depois, né? Certo? Podemos ficar de pé para a nossa bênção final. O Senhor esteja convosco.
1: Ele está no meio de nós.
0: O Senhor vos abençoe, vos proteja e vos guarde.
1: Amém.
0: Volva para vós o seu olhar e vos dê a paz.
1: Amém.
0: E mande um anjo para nos guardar e defender de todos os perigos.
1: Amém.
0: Abençoe-vos, ó Deus Todo-Poderoso, Pai, Filho e Espírito Santo.
1: Amém.
0: Um bom domingo, estamos de festa no seminário, né? Está aí o convite para quem quiser ir lá hoje à noite ou amanhã no nosso seminário São Francisco. Bom domingo a todos, vamos em paz, que o Senhor vos acompanhe.
1: Graças a Deus.
0: Paz e bem.
1: Paz e bem.

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1: Nosso bom dia a todos os ouvintes da Rádio Sintonia. Nós estamos agora iniciando o programa Encontro com Jesus. O programa da Igreja Evangélica de Confissão Luterana no Brasil, IECLB, hoje sob a responsabilidade da Paróquia Evangélica de Ituporanga. E eu, pastor Valdecir, tenho a alegria de poder compartilhar a palavra de Deus e trazer esta mensagem de fé e de esperança firmada em Cristo Jesus, conforme nos ensinam as Sagradas Escrituras. E hoje, domingo, dia 13 de setembro, quero saudar vocês com uma palavra bíblica que nós encontramos no Salmo 55, no primeiro versículo. Este salmo foi escrito por Davi, rei lá de Israel. E num momento difícil da sua vida, ele faz uma oração e clama ao Senhor, dizendo: "Dá ouvidos, ó Deus, à minha oração."

perdão, não te escondas da minha súplica. Queridos ouvintes, em muitos momentos de nossas vidas, talvez a gente se sinta como Davi se sentiu, sozinhos, meio que perdidos, sem saber muito bem o que fazer, coração apertado, angustiado, muitas vezes lidando com ansiedade, preocupações. Então, vamos fazer como Davi e clamar ao Senhor que Ele escute a nossa oração, que Ele não se esconda da nossa súplica. E uma coisa nós podemos afirmar: Ele mesmo, o Senhor Deus Todo-Poderoso, na pessoa do Seu Filho Jesus Cristo, Ele vem ao nosso encontro. Ele nos encontra na situação em que nós estamos vivendo. Ele mesmo se aproxima de nós, Ele busca por nós. É o que nós queremos também ouvir e aprender na reflexão de hoje. Fica conosco no programa Encontro com Jesus. Nós agora vamos ouvir o primeiro hino desta manhã, o hino Quão Grande És Tu.

prezados ouvintes, quero também compartilhar aqui as informações e estender um precioso convite para você estar conosco nos cultos que nós temos neste domingo e em outras programações da semana. Da Paróquia Evangélica da Bela Vista. Então, convidamos vocês para o culto daqui a pouco, às 9h, na Comunidade Evangélica da Bela Vista, é culto com Santa Ceia. E à noite, às 19h, culto ali na Comunidade Evangélica do Cerro Negro. Da Paróquia Evangélica de Rio Antinhas, estendemos o convite também para as 9h, culto no Chapadão Lajeado e também no mesmo horário, 9h, culto no Chapadão Santana. E hoje à noite, então, às 19h30, o culto ali na Comunidade Evangélica do Rio Antinhas. E aqui de Tuporanga, estendemos o convite para você estar conosco, você que nos ouve. Você tem vários locais onde pode ouvir a palavra de Deus, onde você pode fortalecer a sua fé, onde você pode trazer a sua oração e o seu clamor, como nós ouvimos Davi clamando, suplicando a Deus que escutasse a sua oração. Nós também podemos chegar diante de Deus.

Deus e clamar a Ele. Então você pode participar conosco daqui a pouco, 9 horas da manhã, escola dominical ali na comunidade evangélica do Rio Batalha. Também às 9 horas da manhã, culto na comunidade evangélica de Tuporã.

Evangélica da Samambaia, lá na Embuia, o encontro de idosos na próxima terça-feira, às 14h30. E na quarta-feira, dia 16, nós vamos ter um encontro dos homens cristãos. Então, queremos estender aqui um convite, todos os homens que estão agora nos ouvindo, anota ali na sua agenda, na próxima quarta-feira, dia 16 de setembro, nós teremos o encontro de homens cristãos que vai acontecer ali na comunidade evangélica do Rio Batalha, 19h30, na quarta-feira, dia 16, todos os homens estão convidados. E no próximo sábado, dia 19, teremos culto lá na comunidade do Rio das Pedras, às 16h. Muito bem. São esses os avisos que nós queremos compartilhar hoje e dizer mais uma vez, você é nosso convidado especial para estar conosco nestes cultos ou outros encontros onde vamos ouvir a palavra do Senhor. Nós queremos ainda escutar agora mais um hino. Depois deste hino, eu quero compartilhar a palavra de Deus, o hino Eu Te Busco.

Prezados ouvintes, nós queremos compartilhar uma palavra nesta manhã de domingo, a partir do Evangelho de João, capítulo 4. Eu quero ler com vocês os versículos iniciais, capítulo 4, os versículos 1 em diante, onde nós encontramos uma das mais lindas histórias bíblicas, a maneira como Jesus foi ao encontro de uma pessoa que estava vivendo na sua angústia, uma mulher que vivia sob um pesado julgamento do lugar onde ela morava, das pessoas ali daquela vila, uma mulher que tinha muito sofrimento, que vivia sob o peso do pecado e sofria as consequências do pecado. E Jesus busca esta mulher. O hino que nós escutamos antes fala de nós buscarmos a Deus. E nós, na verdade, só podemos buscar a Deus porque, primeiramente, em Cristo Jesus, Ele vem ao nosso encontro. É Ele que nos busca. É Ele que pergunta onde nós estamos. É Ele que vem ao nosso encontro na situação que nós estamos vivendo, nas situações que nós estamos enfrentando. E isso é maravilhoso, saber que este Deus mesmo, na pessoa do seu Filho Jesus Cristo, no poder do Espírito Santo, Ele nos busca, Ele nos encontra, e a partir do agir do seu Espírito e ouvindo a sua palavra, é que agora nós também podemos dar esse passo de buscar o Senhor, de viver com o Senhor, de andar com o Senhor. Mas esta história registrada no Evangelho de João, capítulo 4, ela é muito especial, porque mostra como Jesus buscou, foi ao encontro de uma mulher que estava lidando com suas angústias e sofrimentos. Passo a ler então, capítulo 4 do Evangelho de João, onde está escrito: quando Jesus soube que os fariseus tinham ouvido dizer que ele fazia e batizava mais discípulos do que João, se bem que Jesus mesmo não batizava, e sim os seus discípulos, deixou a Judeia, retirando-se outra vez para a Galiléia, e era-lhe necessário passar pela região da Samaria. Assim, Jesus chegou a uma cidade samaritana chamada Sicar, perto das terras que Jacó tinha dado a seu filho José. Ali ficava o poço de Jacó. Cansado da viagem, Jesus sentou-se junto ao poço. Era por volta do meio-dia. Nisso veio uma mulher samaritana tirar água. Jesus lhe disse: "Dê-me um pouco de água", pois os seus discípulos tinham ido à cidade comprar alimentos. Então a mulher samaritana perguntou a Jesus: "Como, sendo o Senhor um judeu, pede água a mim, que sou mulher samaritana?" Ela disse isso porque os judeus não se dão com os samaritanos. Jesus respondeu: "Se você conhecesse o dom de Deus e quem é que está lhe pedindo água para beber, você pediria e ele lhe daria água viva." Ao que a mulher respondeu: "O senhor não tem balde e o poço é fundo. De onde vai conseguir essa água viva? Por acaso o senhor é maior do que Jacó, o nosso pai, que nos deu o poço, do qual ele mesmo bebeu, assim como seus filhos e o seu gado?" Jesus respondeu: "Quem beber desta água voltará a ter sede, mas aquele que beber da água que eu lhe der nunca mais terá sede. Pelo contrário, a água que eu lhe der será nele uma fonte a jorrar para a vida eterna." A mulher lhe disse: "Senhor, quero que me dê essa água para que eu não mais tenha sede, nem precise vir aqui buscá-la." Jesus disse: "Vá, chame o seu marido e volte aqui." Ao que a mulher respondeu: "Não tenho marido." Então Jesus disse: "Você

Você tem razão ao dizer que não tem marido, porque já teve 5, e esse que agora tem não é seu marido. O que você disse é verdade. A mulher então lhe disse: agora eu sei que o Senhor é um profeta. Nossos pais adoravam neste monte, mas vocês dizem que em Jerusalém é o lugar onde se deve adorar. Jesus respondeu: mulher, acredite no que digo. Vem a hora em que nem neste monte, nem em Jerusalém vocês adorarão o Pai. Vocês adoram o que não conhecem. Nós adoramos o que conhecemos, porque a salvação vem dos judeus. Mas vem a hora, já chegou, em que os verdadeiros adoradores adorarão o Pai em espírito e em verdade, porque são esses que o Pai procura para seus adoradores. Deus é espírito e é necessário que os seus adoradores o adorem em espírito e em verdade. Até aqui a minha leitura. O texto bíblico segue ainda trazendo outras informações deste encontro que Jesus teve com aquela mulher samaritana e como esse encontro transformou a vida desta mulher. O que eu gostaria de compartilhar a partir deste texto é justamente essa questão de que Jesus vem ao nosso encontro. Nós, por causa do pecado e desde Adão e Eva, estamos separados de Deus. Paulo já escreve isso também aos Romanos quando ele diz: todos pecaram e carecem da glória do Senhor. Ou seja, não há ser humano justo neste mundo. Nós às vezes olhamos para nós e pensamos que tem alguma justiça em nós, mas diante de um Deus que é totalmente santo, a verdade fica escancarada. Somos pecadores, todos nós erramos, todos nós nascemos em pecado. Esta é a nossa realidade. Por causa do pecado, nós estamos condenados, separados eternamente do Senhor. Mas Deus nos ama e Ele não quer que a gente fique separado dEle. Então Ele mesmo vem e pergunta onde nós estamos. Essa foi a pergunta que Deus fez já lá no início, quando Adão e Eva pecaram. E Deus continua fazendo isso também nos dias de hoje. Onde você está? Aliás, este é o tema que nós estamos abordando nos cultos em nossas comunidades aqui na paróquia evangélica de Ituporanga. Você é convidado a estar conosco para ouvir mais sobre esta mensagem. Agora, vamos olhar com atenção esta palavra bíblica que nós encontramos aqui no Evangelho de João. Jesus mesmo, ele toma a iniciativa. Isso mostra para nós uma verdade importante, especialmente que nós luteranos sempre temos a responsabilidade de proclamar, porque esta é a nossa herança também. A graça de Deus, a graça vem primeiro. Um dos pontos mais importantes do texto é que Jesus vai ao encontro daquela mulher. O texto mesmo diz lá no versículo 4, era-lhe necessário atravessar a província de Samaria. Olha, eu entendo que Jesus não está simplesmente passando ali por acaso. O texto mostra que Jesus tinha que passar por ali, era-lhe necessário. Ele se coloca no caminho daquela mulher. E isso, na perspectiva luterana, nos permite enfatizar uma verdade muito importante: que a salvação não começa com a iniciativa humana, mas com a iniciativa de Deus. Ponto. Isso é importante demais. Precisamos enfatizar. A salvação não começa com a iniciativa humana, mas com a iniciativa de Deus. A mulher, ela não estava procurando Jesus, nem imaginava que Jesus passaria ali naquele poço e naquele horário. Mas Jesus, sim. Ele estava procurando aquela mulher. Isso ilustra muito bem o princípio da graça de Deus. É Deus mesmo que vem ao encontro do pecador ou da pecadora antes que o pecador ou a pecadora tenha qualquer mérito ou qualquer condição para se apresentar diante do Senhor. O texto também nos mostra um outro ponto importante. Jesus, ele atravessa, ele vence algumas barreiras para ter este encontro com aquela mulher. E, na verdade, havia muitas barreiras ali naquela situação específica de Jesus com a mulher samaritana. Tinha aquela situação de hostilidade, de conflito entre judeus e samaritanos. O texto ressalta isso, né? Judeus e samaritanos não se davam bem.
e agora está ali um homem que é judeu.

uma mulher que é samaritana, e o judeu se aproxima da mulher samaritana, vencendo esta barreira da hostilidade que já vinha tempo que acontecia entre judeus e samaritanos. Havia também uma barreira religiosa. O jeito dos judeus e dos samaritanos buscarem a Deus, cultuarem a Deus, era diferente, era uma barreira, então, porque eles não se compreendiam e um não aceitava o jeito do outro. Havia também uma barreira cultural, né? Porque judeus tinham uma maneira de viver, samaritanos tinham outra maneira, outros valores, outros princípios. Havia também uma barreira relacionada ao gênero. Observe, hoje seria muito mais tranquilo entender que um homem se encontra com uma mulher em algum lugar e começam a conversar. Mas na cultura daquela época, de 2000 anos atrás, lá na Palestina, isso não era comum, que um homem dirigisse uma palavra a uma mulher, considerando ainda mais que ela era samaritana. E havia também uma situação específica daquela mulher. Ela estava vivendo uma situação de pecado. O texto mesmo diz que ela tinha casado e se separado várias vezes e agora estava num relacionamento com um homem que não era o seu marido. No entanto, olha só, dentro daquele quadro, Jesus simplesmente diz a ela: dá-me de beber. Jesus, ele inicia a conversa com aquela pessoa que, segundo os padrões daquela época, é uma pessoa que deveria ser evitada. Mas a graça de Deus atravessa as barreiras que os seres humanos constroem. E na perspectiva luterana, isso também aponta para esse jeito de Deus de olhar para o ser humano nas suas dores, nas suas necessidades, nas suas angústias. Cristo não veio apenas para os religiosamente adequados, mas para os pecadores de todos os povos, de todos os lugares e, aliás, de todos os tempos. Por isso, nós podemos afirmar que também hoje Jesus vem ao nosso encontro. E Jesus, ele oferece algo que ela não consegue produzir na sua vida. Tanto que Jesus fala de uma água viva. No verso 14, Jesus afirma: quem beber da água que eu lhe der, nunca mais terá sede. Aqui, mais uma vez, nós vamos encontrar uma analogia com a graça. A mulher, a graça de Deus, né? A mulher de Deus, ela pensa inicialmente na água do poço. Mas Jesus não está falando, não está se referindo àquela água que o pessoal lá da vila ia tirar do poço de Jacó. Jesus está falando de algo muito mais importante, profundo e duradouro: a vida que procede dele. E ela então pergunta: Senhor, dá-me dessa água. É bem interessante a gente perceber que ela ainda não compreende plenamente quem Jesus é. Mesmo assim, olha, Jesus continua conduzindo a conversa. Isso permite também a gente entender uma coisa: a fé não nasce porque o ser humano primeiro compreendeu tudo. A fé nasce quando Cristo se revela ao pecador por meio de sua palavra. Com isso, gente, eu quero dizer uma coisa que nós precisamos sempre buscar com muito zelo: a palavra de Deus. Precisamos ouvir. Estar no culto é a oportunidade de ouvir a palavra de Deus. Precisamos ler, ler em casa, ter o tempo do devocional. As duas coisas são importantes: aquele nosso momento individual, particular com a palavra, e também aquele momento comunitário. Mas a gente precisa entender que a fé nasce quando Cristo se revela aos pecadores através da sua palavra. Evidentemente que toda aquela situação do pecado na vida daquela mulher não é ignorado por Jesus. Mas, por outro lado, Jesus não reduz aquela mulher ao seu pecado. Ela não é só o seu pecado. É uma pessoa a quem Deus ama, com quem Deus se importa. Sabe, nós temos que tomar muito cuidado, porque muitas vezes nós julgamos uma pessoa pelo seu pecado e reduzimos a pessoa ao pecado que ela comete ou que ela cometeu. Mas aquela pessoa é muito mais do que o pecado. Ela tem uma história, ela tem sua personalidade, ela tem seus jeitos, ela tem seus sonhos, ela tem suas alegrias, suas tristezas. E, acima de tudo, ela foi criada à imagem e semelhança de Deus, ela é amada por Deus. Então veja que Jesus aqui não ignora o pecado, tanto que Jesus pergunta para ela: vai, chama teu marido e vem cá. E nessa hora ela tem que reconhecer o seu pecado, e dizendo então que já tinha 5 maridos e que agora estava vivendo com outro homem que não é o seu marido. Jesus então não relativiza o pecado. A graça de Deus, gente, não significa dizer que o pecado não importa, mas também não transforma aquela mulher

rótulo. Ela não é simplesmente a mulher dos cinco maridos. Ela é uma pessoa a quem Cristo veio buscar. E isso está profundamente arraigado também na nossa doutrina luterana. A lei revela o pecado, mas o objetivo último do encontro com Cristo é conduzir a pessoa ao Evangelho. Daria para resumir assim: Jesus revela a verdade sobre aquela mulher para poder revelar a verdade sobre si mesmo, ou seja, Jesus se apresenta como aquele que perdoa e que transforma. Olhando o texto a seguir, nós vamos ver que começa uma mudança na vida daquela mulher. Eu queria ir encerrando aqui a mensagem a partir desta passagem bíblica, desse texto bíblico, dizendo assim: eu e você somos pecadores. Sim, você que me escuta, nós somos todos pecadores. Os pecados são diferentes, a maneira como nós vivemos a nossa vida é diferente, mas todos nós precisamos de Jesus para nos perdoar, para que a gente não seja rotulado apenas pelo pecado e que a gente não rotule os outros apenas pelo pecado, mas entender que Deus ama e quer transformar a partir do Evangelho. Nós precisamos deste encontro com Jesus. E Jesus, ele está perguntando: onde você está? Ele vem ao seu encontro também por meio da palavra que nós estamos ouvindo hoje. Você ora comigo neste momento? Senhor Deus, que maravilhosa esta palavra que nós encontramos no Evangelho de João. Jesus vem ao nosso encontro, ao meu encontro, ao encontro de cada pessoa que agora está ouvindo o programa Encontro com Jesus. E através da palavra, Jesus está querendo também transformar nossa história como transformou a história da mulher samaritana. Jesus quer mostrar que sim, ele é aquele que perdoa, e ao mesmo tempo ele quer mostrar que nós somos os pecadores que precisamos dele. Ajuda-nos a entender essa verdade e ajude cada pessoa que talvez está aí sofrendo por causa do seu pecado a entender: em Cristo tem perdão, em Cristo uma nova vida nos é oferecida. Abençoe, Deus amado, todos os ouvintes, todas as pessoas que escutam este programa, esta mensagem que ouviram agora, a tua palavra. Concede-lhes um domingo onde esta palavra traga esperança, traga consolo, traga também arrependimento dos pecados e nos conduza aos braços de Jesus, no nome de quem nós oramos. Muito bem, ouvintes, nós vamos encerrando o programa Encontro com Jesus de hoje, ouvindo ainda um hino que nos fala do que vai acontecer lá no final da história. Jesus virá e ele vem como vencedor para nos conduzir, todos aqueles que têm um encontro com Jesus, que creem em Jesus, para uma nova vida, no novo céu e na nova terra. Abençoado domingo a todos vocês, um grande abraço.

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1: Oito horas 31 minutos, nota de falecimento. José Manuel de Souza e os familiares de Zilda Xavier de Souza comunicam o seu falecimento, ocorrido neste dia 12 de setembro, aos 76 anos de idade. O corpo está sendo velado na capela mortuária da localidade de Três Barras, em Tuporanga, onde haverá neste domingo, dia 13 de setembro, às 9:30 da manhã, a realização da cerimônia dos funerais, seguindo logo após para o sepultamento no cemitério católico local. A funerária Santa Cruz comunicou o falecimento de Zilda Xavier de Souza. A família enlutada, nossas condolências.
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Muito boa tarde, não, é bom dia pra você ouvinte, pra você que tá em casa, que tá ligado com a gente, tá no carro, tá na carona, tá no trator, tá na festa já, ela é a bom domingo, hein? 8 horas e 36 minutos e hoje é dia de festa, hoje

0: dia de bandinhas em sintonia e, claro, na comunidade, trazendo detalhes da festa, trazendo aquele churrasco, aquele cheiro de churrasco por rádio. É possível? Jean Carlos, bom dia!
1: Bom dia, Paulinho, que animação, cara, meu Deus do céu.
0: Tem que chegar animado, né, porque hoje vai ser um domingão daqueles.
1: Dois bandinhas, né, simultâneos aí. É, daqui a pouquinho a gente tá partindo lá pra Aurora. Bom dia, ouvinte, sintonia, bom dia, povo de Aurora, atenção, comunicado importante. Pode baixar um pouquinho a trilha aqui, atenção, que o assunto é sério agora. É, neste exato momento, eu gostaria de comunicar todos que estarão na festa de Aurora para já providenciar uma cuca quentinha e um cafezinho, porque o Ricardinho e a Vanessa estão com
0: Deus.
1: Fome.
0: E eles falam... A Vanessa, eu sempre soube.
1: É, o
0: ela... Tu já viu uma estatística? De cada 10 eventos que a Vanessa participa, 11 são com comida.
1: É, mais ou menos isso, cara. E sempre ela acaba registrando no grupo. O Ricardinho, pra ter noção, ele tá com tanta fome, cara. Ele tava roendo a unha quando eu cheguei aqui. Cara, ele já...
0: Ele trouxe
1: já
0: ovo,
1: foi um,
0: tu viu?
1: Já foi um dedo. Brincadeira, Ricardinho, sabe que eu te amo, né, cara? Beijo no coração aí.
0: Meu Deus.
1: Lá na Aurora será Ricardinho, Vanessa e eu. Aqui no estúdio, Paulinho,
0: é
1: Paulo Henrique. Tá virada da madrugada, Paulinho?
0: Não.
1: Não, tá.
0: Ainda não.
1: Tá bem, ainda não.
0: Ainda não.
1: Ainda
0: tão
1: não.
0: Bem,
1: não,
0: ainda.
1: Não,
0: tem gente pior.
1: Tem, né? Não vamos citar nomes
0: não
1: aí.
0: Não vamos citar nomes.
1: E ali no santuário, ali vai ser... No santuário não, aqui no seminário.
0: Seminário.
1: No seminário vai ser quem hoje?
0: Diogo e Jean.
1: Diogo e Jean?
0: Diogo e Jean, rapaz.
1: Ah, em dose dupla também?
0: Dose dupla também ali.
1: Meu Deus do céu.
0: Equipe de peso hoje, hein?
1: É, quase, né?
0: Quase. Oh, meio peso?
1: Meio peso.
0: Mas
1: meio
0: tá
1: peso.
0: Bem equilibrado, então.
1: É, é. Meio peso, bem equilibrado.
0: De um lado, então... Diogo e Jean, do outro lado, você e a Vanessa.
1: É, daí sim, na verdade, daí é proporcional, daí. Não, daqui a pouquinho a gente tá ao vivo, Paulinho.
0: E em cores?
1: E em cores
0: e
1: também.
0: E cheiro?
1: Isso, arroba Sintonia FM Oficial, tá? Pra sentir o cheiro, tem que chegar bem pertinho da entrada do carregador ali e dar uma cafungada.
0: Ela, tá aí, hoje é o domingão especial pra você, ouvinte da sintonia. Você ouviu, vai ter bandinhas em sintonia na comunidade, no centro de Aurora, nossa cidade vizinha, e também aqui no ladinho da porta da sintonia, aqui no seminário, tem festa também, e você pode até escolher Unidunité, Salamé, Minguê, eu vou pro seminário, eu vou pra Aurora, eu vou nos dois, pode ir nos dois também, porque é pertinho e a gente faz a festa junto com você, e claro, você pode participar aqui no Bandinhas em Sintonia a partir de agora, 91920947, para interagir, para mandar a sua mensagem. É muito fácil, manda de onde você tá falando, manda o seu WhatsApp, o seu zap pra gente, interage, conta o que que você vai fazer nesse domingo, o que que você tá fazendo, aí tomando aquele mate, aquele chimarrão. Então, ó, muito obrigado pela companhia, vamos juntos fazer o melhor domingo pra você, hein? E claro, meu filho, a boa música não pode faltar. JM chegando.

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6: Volta aqui no Bandinhas em Sintonia pra você, 8:47. Bom dia, bom dia. Obrigado pela sua companhia, pelo seu carinho com a gente. Vamos junto fazer um excelente domingão aqui na melhor programação e, claro, ao vivão pra você aqui em 94.7 FM, você ouvindo pelo rádio, você ouvindo pela Alexa. Alô, Alexa, aumentar o volume. 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Vem com tudo, vem com a gente. É o Bandinhas ao vivo pra você. E hoje, daqui a pouquinho, tem também o nosso Bandinhas em Sintonia especial direto de Aurora e também aqui da festa do seminário. Alô, alô pro Chevette, tá ligado desde cedo curtindo a gente. Valeu, meu querido. A Marli Abreu, bom dia. Valeu, Marli Abreu, lá no Rio Novo, tá ligado ouvindo a Sintonia. Sonir Hassi na Bela Vista, pra Alice Coelho na Bela Vista, o Benjamin, a Brenda em Vidal Ramos, o Adnilton Hassi na Bela Vista, tão curtindo aí a Sintonia. Bom dia, aqui é o Rosevaldo em Florianópolis, tô aqui na Barra Molungu, em Vidal Ramos, na casa dos meus pais, curtindo uma semana de férias. Ela é a coisa boa, hein? Valeu, Rosevaldo, obrigado pela companhia, pela preferência de Floripa, tá aí curtindo, visitando a família em Vidal Ramos, curtindo a Sintonia. Tá mandando um alô aí pra família e desejando aí um bom trabalho. Valeu, meu querido, bom domingo, bom descanso, boas férias pra você. O Nilson Sebo de Indaiá Petrolândia tá ligado com a gente na melhor, tomando aquele mate e mandando alô aí pro Natan Uller, do drone, é isso? Valeu, Natan, valeu, Nilson, bom domingo, bom dia, quem tá ligado com a gente aqui, mandando o seu áudio cedinho aqui pra Sintonia também.
7: Bom dia, Paulinho.
6: Oi, Luiz.
7: Luiz Machado Bastante Grande, hoje quero oferecer a música pra toda a criançada aí que tá escutando a Sintonia. E mandou um alô pros flamenguistas aí que nós vamos ganhar do Corinthians hoje, e nós vamos assumir a liderança.
6: Ah, é? Bom dia, Luiz. E boa sorte então aí pra você, pra torcida do Flamengo aí, do Luiz Machado, aquele abraço, hein? Obrigado pela companhia. Bom dia pro Silvério Mon, alô Silvério, bom domingo pra você, obrigado pela companhia com a gente. É o domingão mais feliz do seu rádio, é aqui na Sintonia.

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Eu vou estar aqui com você, até o meio-dia te fazendo companhia na melhor sintonia, aqui na 94.7 FM. E hoje o domingão é especial, hein? É Bandinhas em Sintonia que está em comunidade, isso mesmo. Hoje estaremos na festa aqui do Seminário São Francisco de Assis e também na festa do Centro de Aurora. Você é nosso convidado para prestigiar, para almoçar com a gente, tanto na festa do Seminário quanto na festa em Aurora. Vem com a gente, vem com tudo pra festa, hein? É dia de Bandinhas em Sintonia. Não faz almoço, não deixa a mulher cozinhar.

0: Hoje, leva ela pra almoçar no seminário, ou você da região aí de Aurora, vá no centro ali de Aurora, a comunidade tá te recebendo, tá te esperando pra almoçar com a gente nesse domingo em Aurora, tá bom? Bom dia, quem tá ligado com a gente aqui, mandando o seu áudio, olha só não, né? Vamos ouvir, porque é áudio, meu filho. Ô, Paulinho, bom dia, quem tá ligado aqui?
1: Bom dia, Sintonia.
0: Oi.
1: Saindo de Ituporanga, caminho de Rancho Queimado, ouvindo a Sintonia.
0: Olha só, hein, que legal.
1: Elisângela.
0: Alô, Elisângela Hoffmann, obrigado pela companhia, boa viagem pra você que tá aí viajando, obrigado pela carona, pela sintonia com a gente aqui na sintonia. Os pais Ademar Nadir de Barro Branco em Alfredo Wagner oferecendo para o filho Adriano Bruder, é o filho e a mãe e o pai te amam muito, de Petrolândia, que está de aniversário hoje, que essa data se repita muitos e muitos anos. Feliz aniversário. Parabéns, Adriano Bruder. Feliz aniversário pra você, hein? Tem alguém de aniversário hoje como o Adriano Bruder? Então, ó, manda os parabéns pra cá, 91920947. Participa, interage com a gente, manda aquele abraço super especial com muito carinho pra quem está de aniversário hoje e interaja com a gente aqui. Me queira bem, hein? Não custa nada, tá bom? 8h57!

9 horas, nota de falecimento. José Manuel de Souza e os familiares de Zilda Xavier de Souza comunicam o seu falecimento, ocorrido neste sábado, dia 12 de setembro, aos 76 anos de idade. O corpo está sendo velado na capela mortuária da localidade de Três Barras, em Ituporanga, onde haverá neste domingo, às 9:30 da manhã, a realização da cerimônia dos funerais, seguindo logo após para o sepultamento no cemitério católico.

0: médico local. A funerária Santa Cruz comunicou o falecimento de Zilda Xavier de Souza. A família enlutada, nossas condolências.
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0: Bom dia em sintonia pra você no seu domingo, 9:04. Vem com tudo, vem com a gente. A mais ouvida no ar pra você, ao vivão aqui. Alô, alô, alô, alô, alô. Bom dia pra Vanessa Martendal aqui em Tuporanga. Mandando um abraço pra todos da sintonia, pra todos da sua família e dizer que esse final de semana é lá no Rio Areias, na casa do sogro e da sogra. Já estão lá preparando aquele almoço com uma galinha recheada no forninho. É coisa boa, hein? Valeu, Vanessa. Obrigado pela sua companhia com a gente aqui no Bandinhas em Sintonia. Bom dia pra Maria Clara em Petrolândia, tá participando aqui com a gente na sintonia, mandando os parabéns para o Adriano Bruder de aniversário hoje, oferecendo música pra todos que estão curtindo aí com a gente também. Feliz domingão pra você. Vem com tudo, vem com a gente no seu domingo. É a 94.7 fazendo companhia. Você pode interagir, pode participar mandando mensagem no 479-91920947. Quer mandar o seu áudio também? Manda pra gente aqui o seu áudio rapidinho, curtinho, dizendo aí o que você tá fazendo nesse domingão. Tá curtindo a sintonia? Tá tomando aquele mate? Tá tomando aquele café da manhã? Já acordou cedo, pulou cedo? Já tirou o leite das vaquinhas? Ah, já tratou a bicharada também? Obrigado pela companhia. Bom domingo pra você. Que você seja um excelente domingo. E claro que você continue ligado durante todo o dia, durante toda a semana, aqui na sintonia. Convido você para hoje prestigiar a festa no Seminário São Francisco de Assis, almoçar com a gente, prestigiar a programação. É aqui no centro de Tuporanga, é aqui do ladinho da sintonia. Então, ó, vem aqui, dá um abraço na galera aqui da rádio também. Estarão por ali Diogo Maciel e também Jean Carlos e equipe Sintonia. Lá na Aurora tem equipe Sintonia também. Daqui a pouquinho já estarão chegando as informações para você ficar bem informado, claro, dessa festa maravilhosa em Aurora. Tá te recebendo também com muito carinho. Alô, povo de Aurora, hoje é dia de você vir pro centro prestigiar essa linda festa.

Floresta, Vanessa Montebeller e Jean Carlos já estão por lá daqui a pouquinho trazendo informações pra gente, hein? Vem com tudo na melhor programação do Alto Vale, da região da Cebola. É o Bandinhas pra você, ao vivo.

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0: tudo bem com a gente? Na melhor, na Sintonia FM, é o Bom Dias em Sintonia, ao vivo no seu domingão.
1: Bom dia, Sintonia FM, aqui é o Ronaldo, chamo do Rio das Pedras, Roberto Real.
0: Oi!
1: Pedindo uma música pro Vamir lá do Paraná. Tá. Música perigosa e linda.
0: Coisa boa, hein? Alô, é o Valdir isso? Altair. Alô, Altair Schwamack, obrigado pela companhia com a gente. Bom domingo pra você, obrigado pela sintonia. Aí, Leoberto Leal, tá ligado com a gente? Coisa boa, hein? Bom domingo!

0: Calma, perigosa e linda. Vem com tudo, vem com a gente na sintonia. Bom dia, bom domingo. Alô. Alô, alô, alô.
1: Bom dia, sintonia.
0: Bom dia.
1: É Braulino. Eu queria dar os parabéns para minha esposa que tá de aniversário hoje.
0: Opa.
1: Eu gostaria que pedir uma música bem bonita aí para tocar para ela. Beleza, meus amigos? Aqui é o Braulino.
0: Tá certo, Braulino. E o nome da esposa, Braulino? E o nome da esposa?
1: Ah, esqueci de falar o nome do aniversariante. É Tereza Cardoso.
0: Alô, Tereza.

0: banda que sumiu, banda nova, na verdade, né? Banda nova, Happy Bras vai vir na sequência. Elaia, a Frida que sumiu, aonde está a Frida, rapaz? Eia, eia, eia, vem com a gente aqui no, na Domingueira da Sintonia, hein? Ó, por falar em Domingueira, ele já tá por lá, hein?
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0: Bandinhas em Sintonia, vamos para o Seminário São Francisco de Assis. O Janzinho subiu o morro aí, Janzinho já chegou, daqui a pouco já chega Diogo Maciel com tudo também. Bom dia, Jean Carlos.
2: Bom dia para você, Paulo Henrique. Bom dia a todos que estão em sintonia com a gente nessa manhã de domingão, falando ao vivo aqui direto do Seminário São Francisco de Assis em Ituporanga, festa que começou já na quinta-feira e segue até esse domingão, viu? Olha, e esse domingão promete, viu? Já já tem missa às 10 horas da manhã, meio-dia, claro, tem o tradicional almoço e também a 1:30 da tarde tem aí leilão de animais. Às 3 da tarde tem o sorteio de bingão, olha, a primeira batida, R$3.000 e a segunda batida, R$2.000, coisa boa, hein? Também às 5 da tarde tem o sorteio da ação entre amigos, lembrando que o bloco de rifa, o bloco da ação entre amigos, né? É R$25 e aí ganha ainda uma cartela do bingo. E a cartela do bingo é aí R$5 também. Conversar aqui com o Éder, que é um dos festeiros aqui da festa do Seminário São Francisco de Assis de Ituporanga. A festa começou já na quinta-feira, sai com tudo hoje, claro, com aquele almoço especial de domingo, né, Éder? Bom dia.
3: Bom dia, a todos os ouvintes da Rádio Sintonia. Prazer ter vocês aqui. A nossa festa, o Seminário São Francisco de Assis, aguarda vocês aqui hoje. O dia tá caprichado, não tá quente demais, não tá chovendo. O espaço aqui é amplo, estacionamento, e as mesas estão todas preparadas para quem puder vir. E venham, venham. A equipe tá aqui desde cedo preparando as carnes, a cozinha, a padaria. Então venham, venham prestigiar. É uma equipe fantástica que está se dedicando nesse ano aqui. Então queremos ver essa casa cheia. Espaço tem, mesa tem, não percam tempo, venham almoçar com a gente, Seminário São Francisco vai agradecer demais.
2: Verdade, né, Éder? E hoje também o almoço é especial, né? Com um churrasco especial aí também, né?
3: Com certeza, tem um tempero diferenciado, é um ambiente separado aqui que a gente fez, então tem a carne no sal grosso e tem uma carne aqui, um corte diferente, com tempero diferente. Então, chega aqui no balcão da churrasqueira, E peçam que tem essa, mais essa opção aí pra, na nossa festa.
2: Ué, Éder, desde quinta-feira, o movimento tá grande aqui na festa, né? O povo tem comparecido também.
3: Rapaz, só temos a agradecer. A quinta-feira foi um sucesso, bastante público, um público legal. Vendemos filé pra dedéu aqui, então foi bem legal. Deu um apurão danado, mas foi bom, foi bom. A gente só olhava pra fila, não parava de chegar gente pra comprar carne. Foi legal. Padaria, então, nem se fala, um sucesso danado. A equipe da padaria ontem era...

0: quase meia-noite e as mulheres ali ainda na função, olha, de tirar o chapéu. Então, quinta foi um sucesso, sexta foi um sucesso, ontem também um movimento dos carros antigos, aí o pessoal compareceu, movimentou a festa meio-dia, à tarde, à noite, então, e eu imagino e gostaria de ver essa casa cheia, assim, para fechar com chave de ouro.
1: Com certeza, e vai ter, Éder, e olha só, importante também a gente destacar mais uma vez essa união, né, dos festeiros aí, teve aquela insegurança se vai ter a festa ou não vai ter, mas aí o povo se juntou e realmente formou uma equipe muito boa, de muito trabalho, e o resultado tá aí, o sucesso da festa.
0: Bem isso, no início do desenrolar da festa, até se cogitou essa possibilidade, mas quem escutou isso na rádio, escutou que tinha essa possibilidade de a festa não ocorrer, provocou muita gente, eu sou um deles, nós fizemos parte do CPC da Igreja Matriz lá no centro, e eu disse, assim como eu, aceitamos e nos provocamos uns aos outros para dizer não, esse seminário não pode ficar sem festa, esse seminário tem uma tradição, eu sou um filho dessa casa, então eu, e assim muitos outros se mobilizaram e formou um grupo fantástico com atrativos diferenciais, então hoje a gente tem quem quer ver um gado diferenciado, então tem as cabanhas ali fora, um gado muito, muito bom pro leilão, então assim, quem vem pro leilão está convidado. Hoje nós temos ali animais que vão pro leilão, que são padrão racial aí, que você não vê em tão fácil em muitas propriedades, então é um gado diferenciado, já veio gente aqui querendo comprar um lote, porque achou que era de algum, nós temos gado, mas não, é um gado diferente, é um gado especial, então quem vir e participe do leilão hoje à tarde, vai com certeza levar um ou mais animais aí de alto padrão, então também fica essa provocação, esse convite e gostaríamos de vender esses animais num valor legal aí, aumentar ainda mais a participação na festa.
1: É isso aí, então fica o convite para você que tá em casa, vem aqui na festa do seminário hoje e confira aí todas as atrações que tem por aqui. Éder, reforça o convite, pessoal, vira pra festa hoje aqui então, almoçar com a gente.
0: Você que tá ouvindo, você que tá aí no seu trabalho, você que tá aí terminando a sua lida em casa, venha, a equipe tá preparada para receber todo mundo, vamos fazer essa casa cheia, vamos ter essa casa cheia. E você que tá ouvindo, que ainda não se organizou, não sabia para que rumo ia, eu, em prol de toda a equipe, convido todos que estão aqui empenhados, querem ver essa casa cheia, então venha pra cá que vai ser uma baita de uma festa.
1: É isso aí, o almoço hoje tá espetacular. Paulo Henrique, já eu volto com mais informações, junto com o Diogo Maciel, aqui na festa do Seminário São Francisco de Assis, meu querido.
2: Tá certo então, Janzinho, até daqui a pouquinho aqui no Bandinhas em Sintonia, nesse domingão.
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1: Vem com tudo, vem com Bandinhas em Sintonia, 9:32. É hora de dar bom dia para o povo de Aurora oficialmente. Vanessa Montebeller, Jean Carlos, equipe Sintonia. Tem festa em Aurora, Vanessa Montebeller. Conta pra gente. Bom dia, bom domingo.
2: É isso aí, a gente começa as nossas participações aqui direto da cidade de Aurora. Festa na comunidade do centro, festa da Nossa Senhora das Dores, né? A padroeira aqui do centro da cidade. Tô aqui ao lado do Elísio, ele faz parte da diretoria. Elísio, mais um ano, mais uma festa, né? E a expectativa aí pra chegada do povo, a gente vê que tem carne, o cheirinho aqui já tá muito bom, né? Bom dia.
3: Bom dia, Vanessa, tudo bem? A gente tá numa expectativa muito grande, né? A nossa tradicional festa da comunidade Nossa Senhora das Dores aqui do centro de Aurora, né? Nós temos agora às 10:30 a Santa Missa, né? Após o meio-dia, o almoço, desses almoços, nós temos filé, costela, galinha, tudo em preparativos aí, a mulherada trabalhando a todo vapor aí, nós teremos o buffet, né? Não é vendido porção, é buffet, o pessoal aí gostou bastante dessa situação. Então aí após, nós vamos ter ali às 13:30 um bingo, né? Com bastante premiação, tem umas rodadas bem legais aí, e aí às 15:00 nós temos a tarde dançante com entrada livre pra todo mundo aí, tem ação entre amigos ainda, quem quiser participar, e tem, né? Um shopping gelado, tem aquela cervejinha, boas risadas, boa diversão, e a gente tá muito bem preparado pra receber o pessoal aí.
2: Elísio, eu tava vindo de Rio do Sul, eu já vi também que o caminhão tá preparado ali próximo à prefeitura, vai ter a tradicional carreata, a bênção dos carros também, que isso já é tradição aqui na festa, né?
3: Isso mesmo. Agora às 9:30 sai a carreata aqui do entrada do Fundos Aurora, ela faz a volta dentro do centro, é feita a bênção dos carros e após a celebração aí também, né? Como de costume aí também.
2: Elísio, e você comentou sobre o buffet, né? No ano passado já foi assim também, o pessoal, ele se sente até mais livre, né, para poder tá se servindo, não dá muita fila, porque vocês acabam distribuindo bem também.
3: Isso, exatamente, a gente fez a opção de buffet pela questão, às vezes o cara quer um pouquinho de macarrão, eu quero um guimiz, eu quero, né, às vezes na dúvida, né, não sabe o que pegar, então tem a opção ali, são 4 filas para buffet, então a gente tem uma estrutura bem bacana para evitar fila, pro pessoal poder se acomodar muito bem, e aí nós vamos ter aquele macarrão caseiro, aquele capricho, aquele guimis, que é uma tradição, o pessoal gosta bastante aí, entre outras delícias aí dentro da cozinha, né?
2: A gente não pode esquecer dos produtos de padaria, a gente tá vendo os bolos aqui muito bem decorados, né? É uma delícia também pra depois levar pra casa e tomar um café.
3: Exatamente. Tem aquele gosto, né, de comer depois do almoço um docinho, tem essa opção aí, né? Então a gente tem toda a parte de padaria, pão, cuca, os bolos recheados, ou com bolos, tem todas essas diversidades aí, quem quer tem que vir cedo pra garantir, porque tá uma loucura que tá vendendo aí também, mas temos bastante opções aí.
2: É isso, Elísio, a gente vai estar aqui durante toda a manhã, né? Mostrando nas redes sociais para quem tá em casa, contando em 94.7 também, agradecer, né, novamente a parceria de vocês por ter trazido a sintonia, apostado na sintonia também.
3: A gente agradece, fica muito grato aí, fica o nosso convite aí e vem fazer festa com a gente participar, né?
2: Vem aqui para Aurora, todos os caminhos trazem aqui para o centro de Aurora e a gente, como eu falei, vai estar aqui durante toda a manhã trazendo notícias direto aqui da festa da comunidade de Nossa Senhora das Dores. Daqui a pouquinho a gente volta direto aqui de Aurora.
0: Tá certo, Vanessa Montebeller, até daqui a pouquinho direto de Aurora, da festa maravilhosa em Aurora. Hoje é dia de você ir para o centro de Aurora prestigiar essa grande festa também. 9:36 ao vivão para você aqui, o Bandias em Sintonia. Bora levantar, bora tomar o café já bem preparado e partir pra festa com a gente, partir pra festa com a sintonia, hein? Vem pro seminário São Francisco de Assis, aqui do ladinho da sintonia, vem pra festa em Aurora, você é nosso convidado e participa com a gente aqui no Whats 91920947, manda o seu Whats, seu zap pra cá, o seu áudio, manda os parabéns, aquele abraço pra quem tá aí curtindo o rádio com você. Bom dia pra Magali Amorim, no bairro Gabiroba, desejando um feliz aniversário pro filho Davi Gustavo Reitz, que está de aniversário hoje. Parabéns, filho, a mãe ama você, bom dia. Alô, aqui é o nosso amigo Rosevaldo, tá aqui em

Ramos, é aqui pertinho, né? Ele é de Floripa, tá em Vidal, mandando música para os pais Valdir Lopes Schlichting e também a Cecília de Melo Schlichting, que moram na Barra Mulungu, em Vidal Ramos. Tão ligado com a gente aí nesse domingo, aquele abraço, bom dia! Bom dia aqui pro Alan Clemente, em Figueiredo, Chapadão do Lajeado, oferecendo música pra família, pros amigos, e tá ligado, participando aqui na programação da Sintonia. Valeu, Alan, aquele abraço, bom domingo pra você. Bola de festa, hein? Domingo é dia de festa aqui na Sintonia.

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8: É o Bandinhas em sintonia no seu domingão e hoje é

0: Estamos na comunidade e agora é na igreja, é na capela do Seminário São Francisco de Assis. Tá rolando festa no Seminário Jean Carlos. Conta pra gente. Alô, alô, Jean.
1: É isso mesmo, Paulo Henrique, é isso aí, estamos aqui de volta direto do Seminário São Francisco de Assis em Ituporanga. O Diogo W. Maciel e eu já estamos nos dirigindo aqui até a churrasqueira pra gente ver aqui como é que tá a situação por aqui, não é verdade, meu querido? O Diogo Maciel já vai falar com o Rodrigo Cunen. É, agora, isso aí mesmo, vamos falar. É isso aí, né, Diogo Maciel? Vamos falar, né? Bota o fone, Diogo Maciel.
2: Bom dia!
1: Bom dia!
2: Ah, então tá bom. Bom dia pra toda a nossa audiência nesse domingão de bandias em sintonia na nossa festa do Seminário São Francisco de Assis aqui do Poranga. Chegando aqui pela churrasqueira pra cumprimentar o povarendo aqui, mas já aproveitar e bater um papo com o Rodrigão, então, né, que faz parte desse timaço de festeiros, hein? E povo animado pra fazer festa e pra ajudar a festa do seminário ainda. Hein, Rodrigo? Bom dia.
3: Bom dia, Diogo. Bom dia, ouvintes da Rádio Sintonia. Primeiramente, nós queremos agradecer a todas as pessoas que já passaram por esses 3 dias de festa aqui no seminário. Também a todas aquelas pessoas que contribuíram com prenda, com animais, com alimentos, com a nossa ação entre amigos. E a gente teve 3 dias espetaculares. Agora chegou o momento decisivo, o momento onde a gente vai fechar com chave de ouro a festa do seminário da edição 2026. A carne tá bombando e os próprios assadores aqui já contaram que nunca viram 9:30 da manhã mais de 60% dos espetos já foram vendidos.
2: Pra quem tá em casa ouvindo a programação da sintonia, vem almoçar no seminário, corre pra reservar a sua carne então.
3: Preparado com tudo, com muito carinho. Venham para o seminário.
2: Vamos já aproveitar e dar a moral. Quem é que está servindo a carne da festa do seminário desse ano?
3: A carne esse ano, uma parte é da Madesh, que ele adquiriu um animal lá no campo. Ontem a família do Wilson Kaulen esteve aqui temperando aquele modo frescal lá de cima do Cambará, aquele tradicional churrasco. E também, aqui no lado de cima, nós temos a carne oferecida pelo frigorífico Machado da Embuia, com uma qualidade excepcional.
2: É um povo que entende um pouco de carne, né? A Madesh, o Pit lá, os Caule e o Povarelo lá de cima, Machado lá da Embuia. O povo entende um pouquinho de carne, né?
3: Inquestionável.
2: É a festa do seminário, é a qualidade que você vai encontrar nesse final de semana aqui no nosso seminário São Francisco de Assis. Agora, o que eu mais ouvi falar já é na parte de fora lá, tem uns animais de exposição, tem uns bichinhos lá que estão em exposição, tem uns que vão pra leilão, já fizeram proposta pro Rodrigo no animalzinho ali também. Como é que é isso aí?
3: É, eu também tenho que realmente agradecer as 4 cabanhas que estão lá, de ter preparado esses animais. Isso gera trabalho, isso gera esforço, mas temos aí animais de mais de 1 tonelada. É prazeroso passar na frente daquelas baias e ver a qualidade daqueles animais. E também temos animais de doação, que vai ser o leilão agora de tarde, porque muitas vezes as pessoas, elas adquirem animal no leilão para ajudar o seminário, mas esse ano quem adquirir animal no leilão vai levar animal de alta genética para casa. Alta genética.
2: Muito além do que colaborar com a festa do seminário, vai ter também, né, tudo isso lá na sua propriedade. A gente vai falar mais ainda nesta manhã de domingão, até o meio-dia aqui no seminário.
3: Só para reforçar, espeto, aquela carne que foi oferecida pela Madesh, temperada lá pelo campo, apenas R$120 o espeto, de aproximadamente 3 quilos. Isso é muito barato. E a carne do frigorífico Machado, a gente fez um equilíbrio nas contas, apenas R$150 o espeto. Então é um preço muito atrativo, além da qualidade.
2: Bora aproveitar então almoçar nesse domingão e aproveitar tudo que a festa do nosso seminário tem para proporcionar aí, né, para toda a nossa audiência de toda a nossa grande região da Cebola. Meu querido Paulo Henrique, daqui a pouco a gente volta.
0: Tá certo, Diogão, até daqui a pouco.

festa do seminário. 9:47, 9:47, a gente tá ao vivo aqui do Bandinhas em Sintonia, trazendo informação, trazendo música, trazendo a sua interação também no 479-9192-0947. Você participa e interage com a gente aqui no Bandinhas em Sintonia. Bom dia pra Eduarda lá em Rio Bonito e Tuporanga, oferecendo para a sua família, pra mãe Iria Sebo de Alain, também o irmão, o Eduardo, a avó Valina Brunk Alain, estão ligados com a gente aqui no Bandinhas em Sintonia desse domingão. Alô, locuteiro! Diga pra nós, eu vou dizer.

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1: 9:52 aqui no Bandinhas em Sintonia, que tá na hora de informação, tá na hora de atualização. Jaciara Oliveira no plantão jornalístico deste final de semana, atualizando você, ouvinte, dos últimos acontecimentos no setor policial, o que aconteceu aí na nossa região da Cebola. Jaciara, bom dia, bom domingo, conta pra gente.
2: Bom dia, Paulinho. Bom dia a todos os ouvintes. Atualizando agora, então, as informações dos setores de segurança pública. Um carro saiu da pista e tombou dentro de um rio na SC-350, na localidade de Santa Teresa, em Aurora, no fim da tarde deste sábado. O acidente aconteceu por volta das 17:50. Quando os bombeiros chegaram, o veículo já estava submerso, mas os dois ocupantes haviam conseguido sair por meios próprios. O motorista, de 27 anos, não se feriu e recusou atendimento. Já a passageira, de 24 anos, apresentava suspeita de fratura no ombro direito. Ela foi atendida pelos bombeiros e encaminhada ao Hospital Bom Jesus, em Ituporanga. A Polícia Militar ficou responsável pelo local da ocorrência. E um homem foi preso em flagrante depois de furtar produtos de um supermercado em Rio do Sul. A ocorrência foi registrada por volta das 13:15 deste sábado. Segundo a Polícia Militar, o suspeito deixou o estabelecimento sem pagar pelos produtos. Na tentativa de fugir, ele acabou sendo contido por clientes nas proximidades que aguardaram a chegada dos policiais. Conforme a Polícia Militar, o suspeito resistiu à prisão, desobedeceu às ordens e desacatou os agentes. A equipe precisou utilizar equipamento não letal para controlá-lo. Os produtos foram recuperados e o homem foi encaminhado à delegacia de polícia civil. E um motociclista morreu em um acidente envolvendo duas motos e um carro na BR-470 em Rio do Sul na noite deste sábado, dia 12. A ocorrência foi registrada por volta das 20:45 nas proximidades do Polo Shopping. Segundo o Corpo de Bombeiros, houve uma colisão traseira envolvendo duas motocicletas e um automóvel. O condutor de uma moto Honda, que não havia sido identificado no momento do atendimento, sofreu traumatismo craniano grave, com exposição de massa encefálica, além da perda de um dos pés. Após o impacto, ele ficou caído sobre a pista, foi atropelado por um automóvel e morreu no local. O motorista do carro não se feriu e o condutor da outra motocicleta também não sofreu ferimentos. Depois do atendimento dos bombeiros, a ocorrência ficou aos cuidados da Polícia Rodoviária Federal e do Instituto Geral de Perícias. E um jovem de 18 anos morreu após um acidente de trânsito registrado por volta da 1:00 da manhã deste domingo no centro de Ituporanga. Segundo a Polícia Militar, a ocorrência envolveu uma motocicleta Honda CG125 Titan e uma Fiat Strada. O motociclista ficou ferido e foi atendido pelo Corpo de Bombeiros. Em seguida, ele foi encaminhado ao Hospital Bom Jesus, em Ituporanga. Devido à gravidade dos ferimentos, o jovem não resistiu e morreu após dar entrada na unidade hospitalar. A Polícia Militar registrou o boletim de ocorrência e acionou os demais órgãos responsáveis pelos procedimentos relacionados ao acidente. Até o momento, esses foram os principais destaques. Lembrando que os detalhes de todas as informações você pode conferir em nosso site sintonia.fm.br e também em nosso Instagram de notícias no @sintonia.notícias. Para a Sintonia, Jaciara Oliveira.
1: Tá certo, Jaciara. Obrigado pelas suas informações aqui no plantão policial da Sintonia. 9:56.
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1: É o Bandinhas em Sintonias de volta aqui na melhor da 94.7 e é hora de a gente ir pertinho aqui em Aurora. Vanessa Montebeller, conta pra gente, tá tendo festa em Aurora, o ouvinte aurorense, a comunidade toda é convidada a participar, é isso, Vanessa?
5: É isso mesmo, a gente retorna aqui dessa vez da cozinha, uma operação de guerra, podemos dizer assim.

0: né? A mulherada aqui trabalhando, tem gente suando aí do lado do fogão a lenha. Tô aqui ao lado da Crista. Crista, a gente tava vendo aquela panelada de guimis. Guimis é uma delícia, né? Acho que todo mundo que tá ouvindo a gente conhece e gosta. Então tem pra todo mundo.
1: Sim, com certeza vai ter pra todo mundo. E realmente o guimis é um caro chefe aqui do almoço da festa da Nossa Senhora aqui.
0: E a gente vê também aqui no forno muita galinha, então assim, vai ter comida pra todo mundo, vai ter carne pra todo mundo.
1: Sim, sim, vai ter carne pra todo mundo, tem várias opções, tem a galinha, tem costela, tem filé, então assim, vai ter carne pra todo mundo. E realmente a cozinha aqui tá bombando. Estamos com uma equipe maravilhosa esse ano, assim, tá funcionando super bem, a padaria e tudo, assim, foi maravilhoso, tá sendo muito bom.
0: Crista, a gente tava vendo ali a maionese, né? Me conta um segredinho, como é que é feito o creme da maionese? É aquele creme que é feito pela vovó, pela mãe lá em casa, no prato mesmo, como é que vocês fazem?
1: Esse, na verdade, é o antigo, mas só que a gente ainda bate no liquidificador, porque é muito creme, então, tipo assim, vai feito no liquidificador. Mas assim, muito tradicional, tipo, só na base do limão, do azeite, do ovo e do limão, não vai vinagre.
0: E aquele ovo, é aquele ovo caipira? Como que vocês fizeram a compra desses produtos para ficar bem com gostinho de caseiro?
1: É que a gente teve bastante doação, que foi pedido prenda, então veio doação. Então o ovo realmente é mais o estilo colonial, assim, sabe? Da colônia. O ovo mais amarelinho, assim, do que aqueles que a gente pega de bandeja no mercado. Então é um diferencial mesmo.
0: Que bacana. Então quem tá em casa já tá sentindo aí aquela água na boca, né? Porque é bem almoço caseiro mesmo e o cheiro tá uma delícia. E é estilo buffet, né, Crista? Pode se servir à vontade.
1: Sim, vai ser estilo buffet. A parte da alimentação vai funcionar, então vai ter o buffet e compra carne separado. E daí o resto tá tudo incluso, vai se servir o que quer, então, né? Que vai ter variedade, vai ter guimis, vai ter o macarrão caseiro, vai ter aipim, arroz, então saladas, então é variado assim.
0: Que bacana, e a gente tá vendo também os produtos de padaria, então almoça e depois a mais uma hora e meia já compra ali os produtos de padaria e já toma um café aqui também.
1: Quem quiser vai ter bolo à disposição, vai ser vendido fatias de bolo, claro. Quem chega primeiro, se acabou, acabou. Mas assim, temos ainda para oferecer bastante coisa de bolo recheado também.
0: Que bacana. Então assim, ó, a gente mostrou nas redes sociais, fez um vídeo para mostrar a mulherada trabalhando aqui. Mas o cheirinho tá uma delícia. Você que tá em casa aí pensando onde vai almoçar, venha pra Aurora, venha aqui pra comunidade Nossa Senhora das Dores. É bem no centro, bem fácil de achar, né? Vai ter aquele almoço caseiro delicioso, vai ter também um sorteio de brindes logo em seguida e a tarde dançante. O melhor é tudo gratuito, né, gente? Pode vir com a família, pode aproveitar. Crista, obrigada. Bom trabalho pra vocês aí na cozinha.
1: Muito obrigada e realmente vem almoçar com a gente. A gente tá de coração aberto e braço aberto esperando o povo pra vir almoçar com nós aqui na festa.
0: Que bacana, e a gente continua aqui na festa e vai mostrar tudo pra vocês, como tá em 94.7, mostrar nas nossas redes sociais. A gente devolve pra vocês aí no estúdio, mas daqui a pouquinho a gente volta, ó, porque a música de fundo já tá tocando.
2: Tá certo, Vanessa, tá aí de Aurora trazendo informações pra gente, essa festa bonita. Vem pra Aurora você também!

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3: É o Bandinhas em sintonia no seu domingo, domingão, dia 13 de setembro de 2026. A gente tá ao vivo aqui da João Steffens, da Rádio Sintonia FM, pra te fazer companhia. Onde você estiver, tá aqui em Tuporanga, tá em Aurora, tá em Petrolândia, tá na Embuia. Alô, Leoberto Leal, alô, Vidal Ramos, alô, Alfredo Wagner, Bom Retiro, Angelina, Rancho Queimado. Tô ligado com a gente aqui, obrigado pela companhia. Bom dia pra Atalanta, bom dia pra você de Londres, de Rio do Sul, de onde você estiver. Muito obrigado pela companhia com a gente aqui na Melhor na Sintonia. Manda mensagem pra cá, quero saber de onde você tá ouvindo a sintonia. 479-91920947. Bom dia pra Catiana Bruder, em Nova Alemanha, em Buia, tá bom? Alô, alô, Catiana, ela tá oferecendo música para o irmão Adriano, o Adriano Bruder, que está de aniversário hoje. Parabéns, Adriano, felicidades! Bom dia pra você, vem com tudo, vem com a gente na Melhor Sintonia, na 94.7. A gente segue aqui trazendo informação, trazendo música, trazendo a sua participação. 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Por falar em churrasco, não é lá no CT Leonas ainda, mas é aqui do lado da sintonia. Jean Carlos, Diogo Maciel, será que eles já chegaram lá no, na churrasqueira aqui do seminário, já provaram aí esse delicioso churrasco? Jean, Diogo, onde é que vocês estão aí, meus queridos?
4: Ô, meu amigo Paulo Henrique dos Santos, eu tô aqui agora na padaria, rapaz. Gosta, garantiu o café da manhã.
3: Tu gosta,
4: rapaz,
3: de um docinho, né, Jean?
4: A padaria do Seminário São Francisco de Assis, em Tuporanga, começou na quinta-feira já e segue hoje também com muitas delícias. Vou falar

0: com a Juliane, que ela é festeira e tá aqui atendendo o povo hoje que chega aqui pra garantir o café da manhã, Ju. Ó, eu tô sabendo que desde quinta-feira a padaria tá bombando, é isso? Bom dia.
1: Bom dia, ouvintes da Sintonia.

0: Gente, os docinhos já acabaram, infelizmente. Quem não comeu só pro ano que vem. A gente ainda tem pão, alguns sabores de cuca, bolo com confeito e sem confeito, Santa Fé, bolo de aipim e toicinho do céu, que já está acabando também, tá? Então tem que ser rápido.
1: Tem que vir aqui rapidinho e aproveitar. Hoje, desde quinta-feira, então, tá bombando as vendas de padaria.
0: Bombando, gente. Graças a Deus, nossa padaria tá um sucesso, né? Sucesso de vendas. E porque realmente o sabor tá sensacional, é delicioso. Vale muito a pena vir conferir.
1: Vocês foram vender também na cidade, no centro, né? Como é que tá? O povo recebeu bem vocês? Conseguiram vender bastante também na praça?
0: Muito bem, gente. Nós vendemos mais de 150 pacotes de doce na segunda-feira, dia 7. Faltou doces, teve gente que chegou na barraca, nós não tínhamos mais. Então, realmente, gente, o sabor tá delicioso, vale muito a pena.
1: Também um outro detalhe, né, Ju, o empenho das meninas aqui na cozinha, preparando tudo isso, né? Ontem eu tava até conversando com a senhora aqui antes, que ela tava ajudando também, e não tava dando conta, né, de atender todo mundo, enfim, uma loucura, mas todo mundo pegou junto.
0: Sim, todo mundo pegou junto, graças a Deus a gente tá com bastante colaborador. Na sexta-feira chegou a faltar, de tarde, nós estávamos com bem pouca coisa, mas as meninas começam a ir na madrugada e conseguiram abastecer a nossa padaria, então tá dando tudo certo.
1: É isso aí. Ô Ju, quero que você reforce o convite, o pessoal vir aqui almoçar hoje na festa, prestigiar esse almoço maravilhoso também. Vai ter churrascão especial, vai ter também ali os acompanhamentos também, aquela maionese caseira que é uma delícia. E por vir hoje aqui pra festa, porque tá especial.
0: Tá especial, nós temos churrasco de primeira aqui. Além dos né, acompanhamentos, maionese, salada, farofa, arroz, aipim. Então vale muito a pena, gente. Quem quiser reservar a mesa, também venham. Né? Tem algumas pessoas já fazendo reserva, porque hoje com certeza vai ser um dia muito gratificante, de muita bênção aqui pro seminário.
1: É isso aí, Gil. Obrigado. E que o povo venha e se divirta hoje aqui na festa.
0: É isso aí, gente. Venham pra festa do seminário.
1: Tá dando um recado. Obrigado, Gil. É isso aí. E a gente continua aqui na festa do seminário São Francisco de Assis. Tem aqui a parte de padaria. Lembrando que a galinha hoje está R$65,00. Hoje aqui na festa do Seminário São Francisco de Assis. E também você que gosta aí de um chocolatinho, né? Como sobremesa, também tem fundi aí da Cacau Sul também a R$25,00. O preço especial para você aí ter aquela sobremesa, né? Logo após o almoço. É isso mesmo, Diogo Marcel. Você gosta de um docinho assim depois do almoço? É bom, né?
2: Olha, gente, não faz pergunta. Mas todo dia depois do almoço, né, comer aquele salgadinho, tem que ter um docinho, um chocolatinho, alguma coisa assim. Isso não pode faltar. A paz do céu, pra quem vem pra festa do seminário, tá pensando, tá querendo comprar um tratorzão novo aí? Tem exposição de tratores aqui também, os parceiros da festa estão aí. Galera acelerando essas máquinas aí, roncando alto aqui no nosso seminário São Francisco de Assis, em Ituporanga também. Domingão, pra lá de especial, já ouvi a sua primeira participação, já falando, né? Com o éder do tempo, não tá quente, não tá frio, tá bem agradável, tá bem gostoso pra você celebrar, pra você, né, se divertir muito hoje aqui no nosso seminário São Francisco de Assis, em Ituporanga. Abraço aí pro Jean, pra Vanessa, pra toda a galera lá em Aurora, também grande festa em Aurora aí, nesse domingão. Meu querido Paulo Henrique, daqui a pouco a gente larga os microfones aqui, vai berrando daqui, tu vai escutando daí também, né, que é fácil assim. Alô, Borba, aquele abraço. Daqui a pouco a gente volta, Paulinho.
3: Tá certo, Diogão, até daqui a pouquinho aqui no Bandinhas em Sintonia, 10h11. Bom dia, bom domingo pra você. A gente segue aqui do estúdio da Sintonia, atendendo a sua participação no 91920947, semana mensal. Mensagem, participa. Bom dia, Paulinha, aqui é o Sebastião, no bairro Santo Antônio, estamos ouvindo a sintonia, eu e a esposa Lourdes, fazendo aquela carninha na grelha também, valeu, Tião, obrigado pela companhia. O Everaldo, Chuvinski, isso é assim a pronúncia, meu querido, lá em Agronômica, tá curtindo direto a sintonia e é a primeira vez que tá participando. Ô, meu querido Ev, vou chamar de Ev, tá bom? Alô, Everaldo, bom dia, bom domingo pra você, obrigado pelo carinho, pela sua audiência aí em Agronômica, bom domingo, obrigado pela companhia. As filhas Eduardo e Alice, a esposa Andresa, para o Luciano Hortmann, de aniversário hoje, parabéns.

Luciano, feliz aniversário, muitos anos de vida, aquele abraço, parabéns aí da família com muito carinho, hein? A Gisele Mari aí, em Alto Garrafão, em Buia, tá oferecendo para todos os aniversariantes do dia de hoje, parabéns, saúde e felicidades para todos aí da maravilhosa sintonia, também para o filho Isaías, para o namorado João Marcos. Valeu, Gisele, obrigado pela sua companhia, um bom domingo para você. Vem com tudo, vem com a gente na melhor sintonia, é a 94.7 para você, ao vivão nesse domingão, hein? E aquela música alemã? Tem? Tem sim, senhor. Eu vou nem tentar pronunciar isso aqui, tá?

0: música alemã aqui no seu bandinha. Rapaz, bom dia pra você. Tô indo aqui porque o Kaique me contou uma piada agora. Ele tá na verdade debochando de mim ali, rapaz, porque, vamos comer carne aqui, já estamos provando, lambiscando, e tá rindo da minha cara. Eu falei, beleza, tá bom então, tá bom. Ó, quem não vai, acho que debochar da minha cara com carne e comida, eu acho que é a Vanessa, né, Vanessa? Tá lá em Aurora, onde tá tendo uma festa muito bonita também, e vai contar pra gente aí os detalhes. É isso, Vanessa?
1: A gente retorna aqui direto da cidade de Aurora. Eu tô aqui no palco agora, porque o pessoal da trilha sonora, que vai ser o responsável aí pela tarde dançante, já tá com todos os equipamentos montados, inclusive, né, na minha outra participação, vocês escutaram, a música já tava rolando por aqui. Eu tô aqui ao lado do Mazinho. Mazinho, que bacana, né? Festa de Nossa Senhora das Dores. Vocês aí já são o grupo carimbado, né, para participar desses eventos aqui na cidade. É muito legal, é muito gostoso, porque vocês conhecem todo mundo, né? Bom dia.
2: Bom dia, Vanessa. Bom dia a todo mundo aí que tá ouvindo a sintonia. E convidar o pessoal desde já, né? Vamos vir aí na festa agora.

0: começou a missa, logo daí vai ter aquele almoço gostoso, comida caseira, que é uma delícia aí, o pessoal sabe da qualidade, como é gostoso a comida aqui da comunidade. À tarde vai ter um bingo, prêmios bonitos, né, Vanessa? Show de bola, prêmios muito bons aí, preço justo, assim, ó, no bingo. E depois o bingo tem trilha sonora ao vivo, entrada franca, para todo mundo participar.
1: Eu acho que todo mundo da região da Cebola, principalmente, conhece o trilha sonora, conhece, né, a qualidade também do som de vocês, principalmente aqueles da terceira idade que participam aí desses encontros, né, conhecem a qualidade de vocês.
0: É isso aí, o pessoal conhece a gente bastante também, já tô agora há 20 anos já, tocando aí com trilha sonora, já tocamos toda a região, muitos amigos, muita festa que a gente tocou e estamos com a agenda livre aí, quem quiser contratar, só achar a gente lá nas redes sociais, procura pelo Mazinho Trilha Sonora ou pelo Musical Trilha Sonora e a gente vai lá na tua comunidade animar o povão também, fazer aquela festa bacana.
1: Como é que tá aí a lista das músicas que vocês vão tocar aqui? É tudo música pra arrastar a mesa aí e dançar.
0: É, o nosso repertório é bem bicicrético, que nem dizia seu Creyson. É bem eclético, né? Mas assim, ó, o nosso forte é música gaúcha, bandinha, alguma coisa sertaneja, pouca sertaneja, é bailão mesmo, né? É o estilo que o pessoal gosta de vir dançar. Se chegar aí, ah, mas toca uns funk pra gente, daí não é trilha sonora, tem que botar um DJ, né?
1: Que bacana, então deixa espaço aqui novamente, Mazinho, para que você possa convidar o pessoal para curtir a tarde dançante aqui com trilha sonora e não só a tarde dançante, o almoço também, né?
0: Com certeza, o pessoal pode chegar aí que tem bastante espaço, o salão é grande, a comida vai ser muito gostosa com certeza, bingão, show de bola à tarde e depois tarde dançante até de noite com trilha sonora de graça, né, Vanessa? Vem de graça dançar aí, fazer a festa com a gente aqui no Centro de Aurora.
1: Que bacana, Mazinho. A gente deseja pra vocês aí um bom bailão, como a gente se diz, é tarde dançante, mas a gente chama de bailão também, né? Soirée dançante. E a gente continua por aqui, Paulinho. Daqui a pouquinho a gente volta com mais informações. O pessoal já tá montando lá a mesa, colocando os pratos lá. Daqui a pouquinho o almoço já está servido. Paulinho, a gente devolve pra você aí no estúdio.
2: Tá certo então, Vanessa. Obrigado pelas suas informações aí direto da festa em Aurora. Tá rolando e você é convidado da sintonia para participar, para prestigiar, hein?
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2: 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É o Bandinhas em sintonia pra você e com você na manhã do seu domingo, 10h22. Com muito sucesso, muita participação aqui também no 91920947. Bom dia quem tá ligado com a gente aqui. Bom dia, família Sintonia, aqui é o Edilson Antônio, isso. E Sá,
11: ou está na Gabiroba, tá participando aqui com a gente nesse domingo, mandando também um alusão pra esposa Marli. Estão curtindo aí a sintonia nota 10. Valeu, Adilson Sá. Obrigado pela sua companhia com a gente nesse domingão. Passando pra desejar um ótimo domingo pra minha mamãe, a dona Isolde Bogo, e seu filho é quem tá mandando, hein? Alô, Ricardo, em Florianópolis, pedindo bênção aí pra mãe, a Isolde. Alô, dona Isolde Bogo, obrigado pelo carinho, pela sintonia com a gente nesse domingão. 10:22 e de volta para o Seminário São Francisco de Assis, Diogo Maciel, Jean Carlos, conta pra gente onde vocês estão aí na festa.
12: Rapaz, nós estamos aqui proseando, fofocando e sabendo tudo que está acontecendo no sul do mundo nessa manhã de domingo aqui na nossa festa do Seminário São Francisco de Assis. Acabei de fazer uma aquisição aqui, ó, meu querido Jean. Deixa eu ver se o Horácio, cadê o Horácio aqui? Cadê o nosso vendedor da Ação Entre Amigos? Horácio, vem cá. Vamos reforçar pro povo que está em casa aí ouvindo a programação aqui da sintonia. Para quem quer comprar bloco da Ação Entre Amigos, colaborar com o nosso seminário, ainda temos aqui alguns blocos aí para concorrer a muitos prêmios, né? Festeiro também descendo aqui, Horácio. Bom dia.
13: Bom dia. Bom dia a todos os rádio ouvintes da sintonia, que nos prestigia muito aqui nesse evento. Foi confeccionado uma quantidade de blocos e a gente não tem mais nem 100. Tá acabando. Então, aquele que quer jogar um bingo, vem almoçar, comprar o bingo, tem a ação entre amigos para tentar ganhar um prêmio, e também tem o bingo para concorrer também, a 2.000 e 3.000.
12: Ô, Jezinho, tá dando uma espiadinha, qual que é a premiação aí da sessão entre amigos?
14: É isso aí, ó, primeiro prêmio R$10.000, segundo prêmio R$3.000 e terceiro prêmio R$2.000, valor do bloco R$25, e ainda canhoto de R$5 também. E ainda, rapaz, ó, tem ainda a cartela do bingo aqui, que é isso.
12: Compra, né, o bloco da ação entre amigos e ainda assim, se for aquele bem sortudão mesmo, capaz de ganhar 10 conto e levar mais ainda, né, o prêmio do bingão. Horácio, que horas que tá marcado pro bingo hoje à tarde? Ai, agora, não faz pergunta difícil.
14: Não. Às 5 da tarde.
12: 5 da tarde. Esse é um guri bem formado. Então tem menos de 100 blocos.
13: Menos de 100 também já... A oportunidade para convidá-los para vir na festa, que tem uns espetos bem bom e barato. Comida boa e barato, familiar, né? Um ambiente muito bom.
12: Falando em familiar, agradecer o Horácio. Tem um local especial reservado aqui hoje, para criançada, né? Os pais podem trazer a gurizada, trazer os pequenininhos para brincar, se divertir, gastar muita energia, que eu sei como é que é esse negócio, viu?
14: É importante, né, Diogo Maciel?
12: Enquanto o pai e a mãe estão almoçando, conversando, tomando aquela cervejinha e tal, deixa a gurizada brincar, se divertir nos infláveis aqui também, na nossa festa do seminário.
14: Verdade, Diogão. E também para destacar, o estacionamento aqui do ginásio, né? Tem aqui na frente do tradicional, que é perto da igreja, mas também tem na parte de trás. Então o pessoal pode vir aqui na parte de trás e estacionar. Tem ali um amplo estacionamento. O pessoal pediu pra gente reforçar, né? Isso aí, porque as pessoas deixam o carro às vezes lá perto da Rádio Sintonia, né? Vem subindo o morro, mas pode deixar aqui atrás, tem amplo estacionamento, só vir aqui sem medo que você vai poder estacionar o seu carro. Estacionamento não falta por aqui, Diogo Maciel. E o povo vai chegando, né? Já começa aí a missa, e depois da missa o pessoal já vem pro ginásio, já começa aquela festa maravilhosa também.
12: O timaço de festeiros aqui, eu sei que o Éder já conversou com o Jean mais cedo, mas nessa semana lá, né? A Itu Projetos Agrícolas reforçou o convite em nome do Éder para a festa do seminário. E falando de cabanhas e animais em exposições aqui, a gente acompanha pelas redes sociais do Éder lá também. Também mexe com uns bichinhos aí e tem uns animais aqui com um porte genético, são diferenciados, uma atração diferente aí para a festa desse ano, Éder. Não te dei bom dia, né? Bom dia pro amigo.
15: Bom dia, Diogo. Bom dia novamente a todos da sintonia. Vocês têm que achar uns outros caras que falam melhor, né? E não só eu aqui. Pô, o Rodrigão fala bem.
12: Imagina se tu falasse bem, né?
15: Não, legal. É um projeto diferente que se desenhou esse ano para a festa aqui do seminário. E com certeza virou uma atração. A criançada vem aqui, já até descobrimos aí uns dons aí, de uns possíveis cabanheiros aí. Tem o pessoal da Cabanha Liberdade ali, e botou ali dois meninos ontem ali para mostrar que os animais são dóceis, são animais são são possíveis de ter na propriedade de qualquer um. Então, temos aqui nossos animais também, duas fêmeas e duas terneirinhas ainda pequenininhas, mas é só um exemplo do que a gente tem lá, né? Do que a gente se dedica nas pastagens, na genética, assim como também o pessoal da Cabanha JK, do Rodrigão, tem o pessoal de Alfredo Wagner, da Cabanha

0: Minha Dorinho, tem o pessoal do Lucas Defrin ali da Petrolândia, nós aqui de Ituporanga, na Cabanha IP, e o mais legal de tudo que a gente viu, os animais que vão pro leilão hoje à tarde são animais diferenciados. Então a gente também buscou isso, quem vem pro leilão vai ver e tem a opção de passar antes de entrar no salão, vê os animais, são animais diferenciados, Diogo, assim, ó, é algo que a gente buscou para quem for leiloar, comprar, vai estar levando um animal hoje de procedência, vai estar levando um animal para sua propriedade, com certeza para começar uma criação se for necessário. Então hoje a gente buscou isso e eu acho que queremos um prestígio da população, do povo aí que vem a leiloar, que está pensando em começar. Tá aí a oportunidade, não só do leilão, mas das cabanhas que estão aqui também. Então, é um projeto diferente.
1: Legal demais, tem o Éder Petrinho, a partir de amanhã volta as atividades lá?
0: Rapaz,
1: ou amanhã descanso?
0: Eu não sei se eu vou conseguir começar cedinho, né? Porque as perninhas estão cansadas. Não. Amanhã 8 horas tem cebola para olhar, tem lida, não, o escritório, enfim, né? Então, tem muita cebola, graças a Deus. Essa chuva veio numa quantidade legal e a nossa atividade é o divertimento é o gado em fim de semana e durante a semana é olhando essas lavouras, fazendo as nossas recomendações, tentando cada vez mais produzir mais ou menos, que não tá fácil.
1: O Éder Petri da Itu Projetos Agrícolas e Ambientais, hein? Alô, Mário! Oécio, Mário, abraço pro Mário Krieger, lá de Alto Areada Agronômica. Ouvinte da CIP de todas as madrugadas, hein? Vem pra festa do seminário também, viu? Eita, nós! Valeu, Éder! Jezinho, deixa o Paulinho trabalhar lá?
2: Isso, daqui a pouco a gente volta da cozinha com mais informações.
3: Tá certo, então, Jean Carlos, Diogo Marcel, daqui a pouquinho a gente volta aí pra festa do Seminário São Francisco de Assis, que tá em festa nesse domingo.

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1: É o Bandias em Sintonia pra você, um bom domingo, 10 horas e 35. Bora pra Aurora, Vanessa Montebeller com informações direto dessa festa bonita, hein? Aurora, Vanessa.
2: E a gente volta aqui direto da cidade de Aurora, dessa vez pra falar com quem é responsável pela carne, né? A carne no buffet, ela tem um papel muito importante, o papel principal, vamos dizer assim. Betão, o que tem de carne aí pra esse pessoal que tá pensando se vem pra Aurora, se não vem, se vem almoçar aqui ou não? Bom dia.
3: Oi, tudo bem? Bom dia a todos, né? Alião, pode chegar aqui no nosso município de Aurora, estão todos convidados aqui. E de carne hoje nós temos costela, tá? A melhor do Brasil e do mundo, tá? Que é uma costela top, bem macia, douradinha. Temos filé duplo também, na grelha. Temos frango, né? Franguinho recheado da Atalanta, top. O melhor sabor que tem na região, né?
2: Então, assim, ó, o pessoal que tá em casa já viu que a carne é boa. Então, se não tiver, eles reclamam com quem? Com o Betão daí?
3: Pode reclamar. Reclama com o Betão, daí o Betão passa pra nossa gerência aqui, pra nossa administração, pra nós melhorar, ano que vem melhor ainda, né? Mas agora...
2: Não tem risco, né?
3: Não tem problema, não vai errar. Nós já entramos em campo já ganhando de 2-0 já. Então nós já estamos a um passo na frente, tá, gente? Estamos desde cedo aqui e convido a toda a comunidade, né, vizinha, os municípios que estão ao redor e que têm a oportunidade de vir, venha, participa conosco com essa festa maravilhosa da
2: Betão,
3: nossa senhora.
2: Betão, e assim, é buffet, então pode comer à vontade também, pode vir, pode escolher a carne.
3: Sim, pode, é o buffet livre, pode escolher a sua carne, saladas, e tem bastante coisa para tá se degustando, saboreando aí, com muito carinho, muita alegria. Dá os parabéns para nossas meninas da cozinha lá, que estão empenhadas.

0: Que nós já estamos empenhados aqui há 3 dias já na nossa festa, da nossa comunidade. Então, parabenizar os nossos assadores, né? Que estão tudo aqui empenhados. E para fazer o melhor para vocês, tá? Que é isso o nosso intuito. E que nós chegamos lá no final, lá, bem satisfeito, saindo todo mundo contente, né? Daqui. E bem alimentado, que é a nossa. O intuito da nossa festa, tá bom? Aquele abraço.
1: Que bacana, Betão. Bom trabalho aí pra vocês, né? Pra recepcionar o pessoal. Ô, Jean, o Jean tá aqui comigo hoje, viu, Paulinho? Ele falou que eles já iniciaram aqui com a carne ganhando de 2-0. Será que ele tava querendo dizer do jogo do Vasco ontem? Porque ele tá uniformizado, né?
2: Bom dia, Paulinho, novamente, aos ouvintes da Sintonia. Já estive ali no estúdio, conversei que a gente já está aqui. Inclusive, estamos registrando lá pro Instagram. É engraçado que torcedor do Vasco, meu irmão é vascaíno também. É o André, que trabalha ali na agência, também é vascaíno. Basta ganhar uma partida. Eles tiram a camisa com cheiro de naftalina, um cheiro de mofo do armário. Que, pelo amor de Deus, mas aí, ó... Ele quer falar vivo Vasco? Eu tô falando aqui que vascaíno é tenso, porque vascaíno espera uma partida, tira a camisa do armário e vem. Mas tá tudo certo, tá tudo certo. Tem o chefe, tem o auxiliar e tem o auxiliar do auxiliar aqui hoje na Aurora. Então tu pensa num pessoal que tá municiado de gente hoje, Vanessa.
1: O Paulinho, pra te perceber que assim, ó, ele tá uniformizado e o cheiro de naftalina, ele briga com o cheiro da carne, né, Jean?
2: Ele briga, mas a carne tá ganhando, a carne tá bem temperadinha aqui. Mas tava aqui namorando, tu vai pagar uma pra nós hoje, né?
1: Eu vou almoçar no meu irmão depois.
2: Meu Deus, mas pode deixar pago? Nós comemos aqui por ti daí.
1: Vou pensar, vou ver se tu caprichar aí e não fizer muito meme, eu pago.
2: Não, então vou pagar aqui, eu tava editando, né? Ah. Eu vou postar uma coisa certa agora.
1: Que bacana, viu, Paulinho? Esse é o clima aqui da festa de Nossa Senhora das Dores, todo mundo feliz, todo mundo na expectativa de receber, né? Todo o público aqui para almoçar nessa grandiosa festa. Já chegou aqui a carreata com a bênção dos carros, a missa já está acontecendo também, mas tem gente aqui no salão já, tem a criançada com os balões da sintonia. Você que ainda está em casa, né? Tem tempo, venha para cá, venha curtir aí a festa de Nossa Senhora das Dores. E a gente continua por aqui, daqui a pouquinho a gente retorna direto aqui de Aurora.
3: Tá certo, Vanessa, daqui a pouco a gente retorna aí para festa, pra festa aí no centro de Aurora. 10h40.
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3: 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De volta aqui no Bandinhas ao vivo pra você.

0: Com tudo bem com a gente, um excelente domingão pra você. Alô, José Chaite, em Taquarazão de Queimado, oferecendo música pra toda a família, pra todos os ouvintes da sintonia, tomando aquele mate. Alô, Marcelo de Souza, tá ligado com a gente. Sebastião Andrade, em Rio do Sul, oferecendo música. Também a Maria de Lourdes Andrade, o Pedro Andrade, pra todos aí da sintonia, abraço. Também pra Vanessa, valeu, Sebastião. A Unilda Bauer, oferecendo música pra Rebeca de Oliveira da Silva, que esteve de aniversário ontem. Também para o Cristiano Garcia, que estará de aniversário amanhã. Para todos aí da sintonia, um abraço também. Valeu, Enilda Bauer. Um bom domingo para você. 10h43, é hora de voltar com o Estúdio Móvel Sintonia, direto do Seminário São Francisco de Assis. Jean Carlos, Diogo Maciel, onde vocês estão agora, meus queridos?
1: Estamos de volta aqui, direto da festa do Seminário São Francisco de Assis, em Ituporanga. Rapaz, eu vou aqui na cozinha, eu quero ver como é que tá o movimento por aqui, que a mulherada tá trabalhando aqui em peso. Rapaz, é um batalhão de mulher aqui nessa cozinha. Vamos invadindo aqui, vamos lá, vamos lá, vamos lá. Bom dia, meninas, tudo bem? Bom dia, bom dia. Quem fala? Quem vai falar comigo? Ah, a Catiúcia vai falar. Catiúcia. Bom dia, Catiúcia. E aí? Que rapaz, que batalhão de mulherada, coisa bonita. Bom dia.
2: Bom dia, meu querido. Estamos nós aqui. Olha que delícia. Tudo no capricho, delicioso. Maionese, salada, macarrão, aquele aipim quentinho.
1: Coisa boa. O que, que vai ter no cardápio tudo aí pra gente, então?
2: Então, aquela comidinha assim, caseira, né? Macarrão caseiro que foi feito aqui na padaria. Aipim, molinho. Molho de carne moída, salada. É só vir pra festa do seminário.
1: Coisa boa. E a mulherada aqui?
2: Não precisar cozinhar, não precisar lavar louça, é só chegar.
1: Dá uma folguinha pra mãe, hoje pra esposa, pra avó, pra tia. E traz todo mundo, traz a família toda aqui pra festa.
2: Que delícia. Aquele frango assado que já tá ali saindo do forno. O churrasco na churrasqueira. Maravilhoso.
1: E hoje? A galinha tá com preço especial também, R$65 e o churrascão também, né? Então vale a pena vir pra festa hoje.
2: Sim, um domingão especial pra família, né? Dia de folga da cozinha, dia de folga da pia. Vem pra festa do seminário.
1: Verdade. E também destacar o empenho aí da mulherada, né, Catiúcia? Porque olha, tem uma mulherada aqui e a união faz a força, né?
2: Isso aí, todo mundo aí arregaçando as mangas, trabalhando bonito, colaborando, né? Maravilha.
1: Coisa boa. Reforço o convite, então, o pessoal vir hoje aqui almoçar na festa do seminário.
2: Então, que a comunidade venha prestigiar, venha colaborar, venha contribuir também, né? Com essa proposta aí, que a festa tá incrível, tá bonito, tá delicioso. Não perca. Todo mundo esperando aqui de braços abertos, então vem pra festa do seminário.
1: É isso aí. Tá dado o recado. Obrigado, Catiúcia. Olha só. E a operação aqui não para. Vamos falar com as meninas aqui da salada. Bom dia, tudo bem? Qual é o seu nome?
3: Bom dia, Andresa.
1: Oi, Andresa. E aí, como é que tá essa mega operação aqui? Todo mundo pegando juntos?
3: Todo mundo pegando junto. Pensa numa turma boa. Esse ano não temos o que dizer, gente. Todo mundo botou a mão e ajudou de verdade.
1: Isso faz o sucesso da festa também acontecer, né? Quando todo mundo pega junto, todo mundo se ajuda. E o resultado não pode ser diferente.
3: Bem, isso aí.
1: Quero que você, então, reforce o convite pessoal vir hoje aqui para a festa do seminário almoçar com a gente, porque o almoço tá especial.
3: É verdade, é só chegar aí, tá tudo prontinho, é só chegar e almoçar, como se diz. A festa tá um sucesso, graças a Deus. E eu espero que a presença de todos da cidade de Ituporanga aí.
1: Tá dado o recado, gente, é só vir aqui para a festa hoje, então, e almoçar junto com a gente. Olha só, então vem para cá. Festa do Seminário São Francisco de Assis em Ituporanga. Os pratinhos estão sendo comercializados aí a R$10. Então, olha só, vale a pena você vir aqui para a festa hoje, então, e fazer a festa com a gente aqui no Seminário São Francisco de Assis em Ituporanga. Paulo Henrique, já a gente volta com mais informações aqui direto da festa do Seminário São Francisco de Assis, meu querido.
0: Tá certo, então, Janzinho, até daqui a pouquinho, ó, até combinou. 10h47, é o Bandinhas em sintonia no ar para você, ao vivão aqui no seu domingão. Pode participar, 9192-0947, manda sua mensagem. Interage, interage. Vem pra festa com a gente, é Bandinhas em Sintonia Especial, tanto em Aurora quanto aqui no seminário, que te espera, que te recebe com muito carinho nesse domingo pra almoçar com a gente. Bom dia, grande abraço, ótimo domingo a todos. Quem manda um abraço?

0: abraço aqui. Manda um abraço pra nós aqui nas Três Barras. É o Marciano, a Sofia, a Olivia, o Juninho e também a Carol. Também pro Elcio e a Simone da panificadora Brot House em Petrolândia. Valeu, Marciano. Obrigado pela companhia da família aí, da moçada. Ligados aqui no Bandinhas em Sintonia.
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0: É o Bandinhas em sintonia de volta aqui na melhor companhia. 10:50, é hora de voltar pro centro de Aurora, Vanessa Montebeller com informações dessa festa linda, linda, linda que tá acontecendo em Aurora, Vanessa.
6: Paulinha, a gente retorna aqui direto da cidade de Aurora. Dessa vez a gente vai falar do que os homens gostam.
0: Ah, o quê?
6: Que é chope. Chope gelado.
0: Isso é bom, hein?
6: Tem chope gelado aqui. Tô aqui ao lado do Paulo. Teu xará, Paulinho.
0: Opa,
6: inclusive,
0: olha só.
6: Né, tô aqui ao lado dele, é ele que vai contar pra gente. Paulo, então o pessoal tá ali, né? Tem bastante chope, tem chope pra todo mundo, é só chegar, né? Bom dia.
7: Bom dia, pessoal. Pois é, hoje é a comunidade Nossa Senhora das Dores. É um grande evento que a gente espera durante o ano todo, a festa da comunidade. É, hoje, chope da Hert para quem estiver na festa, chope gelado. É, hoje a gente tem buffet também, tem costela. Costela tá desde as 5 horas da manhã no fogo. O pessoal tá caprichando aqui. Costela hoje desmanchando. Tem meia costela, costela inteira, galinha assada, galinha recheada. O buffet também, o buffet a partir do meio-dia tá liberado. É, a gente espera todos vocês, vem ajudar a comunidade e vai ser uma grande festa.
6: Tem tarde dançante à tarde também, com entrada franca, então dá pra vir aqui almoçar e ficar à tarde aí batendo um papo, curtindo a festa.
7: Pessoal que gosta de jogar um bingo também, a partir das 3 horas da tarde a gente tem bingo, depois uma tarde dançante. Pessoal que gosta de dançar, sejam todos muito bem-vindos.
6: Que bacana, e assim, ó, antes da entrevista ele falou que ele não ia saber falar, vice, e falou quase que melhor que os outros que deram entrevista aqui. Paulo, eu lembro dele, ele era bem pequenininho, agora inverteu, né? Ele tá grande e eu tô pequena, mas ele morava lá perto da onde eu morava quando era criança, né? E eu penso assim, meu Deus, como eu tô velha, né? Cara do céu, porque a gente olha só agora, eu tenho que erguer o pescoço assim pra olhar pra ele, senão eu não consigo enxergar. Jean, tu viste como é que é a vida? Inverteu? Agora eu sou a pequena e ele é o grande.
8: É, isso aí é pra você pagar com a língua quando chegou dizendo que eu não tava passando frio. Grande, disse, ó, tá vendo aquele imenso encostado lá dentro da, perto do balcão? Aquele lá trabalha comigo, ele não tá com frio. Ela chegou falando, ô Paulinho, tu acredita que ela cometeu essa fala?

0: Ah, cara,
1: não é possível.
0: Pessoal,
1: é sério?
0: Eu até me senti constrangido, mas relevei, né?
1: Ela não
0: mas,
1: tem assim, vergonha, né?
0: Isso faz é que se paga. Agora tá isso, fala, tá, nem falou isso no rádio, né?
1: É.
0: Mas ela, pra entrevistar o rapaz aqui, teve que ficar o Elísio em cima de uma cadeira, viu, Paulinho?
1: Ah, eu imagino,
0: porque
1: um banquinho.
0: Ela não alcançava nele. Então, a vida, o mundo, ele não gira, ele capota, né, Vanessinha?
2: Ele capotou, porque, cara, olha que grande que ele tá.
0: É, tu conhece ele desde quando?
2: Desde quando eu era muito, muito criança. Eu morava lá na rua, a gente brincava junto. Eu estudava com a irmã dele. E ele era pequenininho.
0: Agora ele não é mais.
2: Não, agora sou eu.
0: Então tá bom. É, esse mundão gira, hein?
2: Ele capota, né? Mas é isso aí. Como o Paulo falou, né? Tem chope gelado pra todo mundo que vier por aqui. Estão bem abastecidos. Então é só chegar. A tarde dançante, né? Ali depois do almoço é gratuita. Então... pode vir, pode curtir, pode tomar aquele cafezinho depois do almoço, porque tem os bolos, tem as cucas, e eu vou te dizer que tá dando uma vontade de já pegar um e colocar dentro do carro pra garantir o café da tarde.
1: E fazer
2: tá
1: o que
2: com
1: a cuca?
2: Bem bonito mesmo. E com certeza, né, uma delícia, que é aquele bolo feito de forma caseira, né, aquele pão caseiro também, que todo mundo gosta. Paulinho, a gente continua por aqui, daqui a pouquinho a gente volta com mais informações aqui da festa de Nossa Senhora das Dores em Aurora.
1: Tá certo, Vanessa, obrigado pelas suas informações aí, direto de Aurora com a gente, na melhor companhia. Vem com tudo, vem com a mais ouvida, 10h54, 54, é tempo de festa, é tempo de alegria, é tempo de bandinhas em sintonia pra você. Você pode vir pra Aurora, pode vir também pra comunidade aurorense que te recebe com muito carinho. Vem pro Seminário São Francisco de Assis, já já eu chamo a galera aqui para contar mais detalhes dessa festa linda, dessa festa maravilhosa que tá acontecendo aqui no seminário. 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Deixa eu te contar, ó. 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Alguns dos destaques aqui para você, ouça só. Motociclista morre após colisão e atropelamento em Rio do Sul. É destaque também, jovem de 18 anos morre após acidente aqui em Tuporanga. Foragido é preso armado dentro da casa da ex-companheira em Alfredo Wagner. Homem é preso por tráfico de drogas em Ituporanga. Quer saber mais? 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
1: É o Bandinhas em Sintonia pra você, dia de festa, dia de alegria, dia de Bandinhas em Sintonia. Alô, Lorival Martendal, oferecendo música pra esposa Vera Lúcia, também pra mãe em Alfredo e pra todos da família. Valeu, Lorival, obrigado pela sua companhia com a gente. Bom dia, oi, como é que tá aí? O Idalvino Vermolin, tá ligado, participando, bom dia. A dona Ereni, alô Ereni, minha querida, bom dia.
5: Bom dia, Paulinho.
1: Oi.
5: Um alô aqui pra mim aqui.
1: Ah.
5: E a música do Lajota.
1: Do Lajota?
5: Beleza.
1: Beleza, minha querida.
5: Pra você.
1: Bom domingo, bom domingo pra família aí da Ereni Wagner, lá aqui com a gente, lá no Rio Bonito, né, Ereni? Obrigado pela sua companhia, um bom domingo pra você. 10h56, será que eles estão ouvindo a gente no seminário? Eu vou dar uma berrada aqui. Alô, Jean? Alô, Diogo? Oi!
6: Alô, Diogão! Oh. Alô, Paulo Henrique!
1: Estão ouvindo?
6: É nóis!
1: Olha só!
6: Estamos aí, ouvindo!
1: Oh. Olha
6: rapaz,
1: só!
6: Eu esqueço de trabalhar aqui, daí o Jean vem correndo com o microfone, pega, vamos falar, homem do céu! Eita lá! Ô, Jean, deixa eu prosseguir com os homens do trator aqui!
1: Boa!
6: Tá em exposição aqui, na nossa festa no Seminário São Francisco de Assis. 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Falando em maior, ô Jeanzinho, tá aí para fazer o test drive? Quer encarar aí?
7: Rapaz, olha que máquina, hein, rapaz? Que isso? Olha, eu não me garanto muito em cima desse negócio aí, não. Tá? Eu acho que não é muito legal me largar aí em cima, não.
6: Mas é fácil, é rápido, rapaz do céu.
7: Ah, é?
6: Pode fazer, ó, pra você que tá ouvindo a programação da Sintonia, né? Pra você agricultor, pra você homem do campo, de toda a nossa região da cebola, que vem pra nossa festa no Seminário São Francisco de Assis.

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0: 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A Litomac, em breve, viu? 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
1: Olha, novidades então, quem sabe aí a gente tem um parceiro novo, né?
0: Pois é,
1: na programação do rádio.
0: Nas madrugadas da sintonia, líder de audiência na região da Cebola aí, né? Com os nossos produtores, com nossos agricultores, hein? Pra estar sendo nosso parceiro, nosso anunciante lá?
1: Aí sim, viu? Você sabe que na sintonia anunciou toda a região do Alto Vale, sabe?
0: É. Quer contar pra todo mundo e anunciar na sintonia, viu? Agora eu quero saber se o vendedor que tá filmando a gente aqui, o Jeanzinho, continua filmando aí, pra gente prosear pra falar aqui na sintonia. É lá da capital de todos os catarinenses aí.
1: Opa.
0: Pra Ituporanga, amigo, bom dia.
2: Bom dia, satisfação muito grande, satisfação. É para privilégio estar aqui nesse evento, podendo ajudar a comunidade e podendo mostrar o nosso produto, acima de tudo, que tem realmente desempenho para ficar e para conquistar o coração de todos os moradores da região.
0: Os agricultores que estão ouvindo a sintonia em toda a nossa região, que vem para a festa do seminário, pode embarcar no tratorzão aqui e fazer o test drive?
2: Deve embarcar no tratorzão e fazer o test drive. Para poder comprovar o que nós estamos falando. 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
0: 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Né, será mais uma grande opção para os agricultores e os produtores da nossa região aqui.
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0: 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Meu querido Paulo Henrique, daqui a pouco a gente volta aqui da nossa festa no Seminário São Francisco de Assis. Pertinho aqui na sintonia, viu?
1: Tá certo, Diogo. Até daqui a pouquinho aí do seminário. Daqui a pouco eu berro com vocês aí pra vocês me ouvir também, que é pertinho, né? 11 horas em ponto na sintonia.

bom dia, pessoal da sintonia. Aqui é o Mariolinho de Presidente Nereu, mas nós estamos aí no Coqueiral, na casa do meu compadre Leandro. Estamos aí, vai sair uma carninha assada aí. E bota uma música boa pra nós escutar. Estamos aí, só na

meu amor. Corpo e alma, sucesso aqui no Bandinhas em Sintonia. Abraço aqui, ó. Você ouviu o áudio dele? Nosso amigo Mar, é o Marioli, tá ligado com a gente? É, um Presidente Nereu, tão aí no Coqueirão, na casa do compadre Leandro, fazendo aquela

0: Alô, alô, alô, bom dia, bom dia.
1: Bom dia, Rádio Sintonia, que é o Delírio Lutenberg, mas que ele é novo.
0: Alô, Delírio.
1: Gostaria de mandar uma música para o meu netinho Miguel, para minha netinha Maria Alice.
0: Opa!
1: E Valala.
0: Tá certo.
1: Que Deus abençoe vocês, um abraço.
0: Valeu, meu querido. Obrigado pela companhia da sintonia aqui com a gente no Bandinhas. E bora voltar para a Aurora, Vanessa Montebelli. Alô, Vanessa. Ô, Vanessa, não deixa no vácuo aí não, Vanessa. Fala com nós.
2: Paulinho, e a gente retorna aqui de Aurora. Eu tô aqui ao lado do Fábio News, ele que é coordenador do CPC. Fábio, mais um sucesso. A gente já vê que o pessoal tá chegando, o pessoal tá vindo garantir aí o almoço. Um almoço diferenciado, porque aqui é servido no estilo buffet, né? Então a pessoa se serve à vontade. Bom dia.
3: Bom dia, tudo bem? E aí tá todo mundo convidado pra vir pra Aurora. O nosso almoço é bem bom, todo mundo sempre elogia. Que tem um buffet com uma variedade bem legal. E daí depois a carne a pessoa vai lá e compra, conforme ela quer. Se quer a galinha assada, se quer o filé de festa, se quer a costela, conforme é a sua preferência.
2: Essa carne, ela é vendida em pedaços, né? A pessoa vai lá e compra em pedaços ou é, por exemplo, uma galinha inteira, uma costela inteira? Como é que funciona?
3: Ah, aí você vai no buffet e daí a carne você compra, que é uma galinha, dá pra família, ou se você quer comprar o filé, compra um filé separado também, né? Ou a costela, se a família é mais grande, compra uma costela. Tem meia costela também, que a gente fez porque o pessoal pedia, porque às vezes tem família pequena que quer uma costela, né? Então tem bastante opção pra todo mundo.
2: E outra coisa também que é bacana é a questão do chopp, né? Que é um diferencial na comunidade também, almoços como esse, é um chopp gelado também, né?
3: Ah, sim, a gente tem uma variedade no balcão também ali. Tem um chopp, tem a cerveja também, tem de várias marcas, tem o refrigerante para criançada, tem a cerveja sem álcool também, tem para todo mundo.
2: Fábio, o que vocês também se preocupam, né, para essas festas é ir atrás de brindes bacanas aí para o bingo, né? Porque o pessoal também gosta de participar, gosta dos brindes. E todo o comércio aqui da cidade ajudou, né, e conseguiu aí trazer esses brindes.
3: Ah, sim, a gente fez um bingo já na sexta-feira à noite, que foi muito bom. E agora hoje vai ter de novo. É um bingo que tem bastante prêmios. Vai ter vários prêmios, até tem uma rodada depois especial que vai ter um lava-jato, uma bicicleta e tem mais um outro prêmio grande lá. E daí tem mais 5 rodadas que bem recheado de prêmio, que isso o comércio todo ajuda e daí

0: tem o pessoal do Cursílio aqui de Aurora, eles vão atrás, eles assumem o bingo, então eles conseguem muito prêmio e tá bem legal o nosso bingo.
1: Prêmios bacanas também é a rifa. Eles já vieram aqui, eu já comprei uma cartela, né? Ele já veio oferecer.

0: a rifa pro pessoal que quem quiser já presenciar o sorteio, e se não, se ganhar, a gente depois procura e entrega.
1: Fábio, para finalizar a participação contigo, é uma festa que vocês se preparam aí durante o ano inteiro. Acabando essa festa, vocês já preparam a festa do próximo ano, né? E é uma festa que, como é no centro da cidade, acaba concentrando, né, pessoas de toda a cidade, né, inclusive do interior e de outras cidades também, né?
0: Ah, sim, aqui vem bastante gente, de outras cidades, e é bem legal, e é uma festa bem família. A gente tem aqui, não tem problema com briga, com alguma coisa assim, confusão, não tem nada. É tudo uma festa bem tranquila, bem família. Podem vir, vão ser bem acolhidos, e comida boa e festa bem legal para todo mundo.
1: Bacana, Fábio. Então é isso, ó, viu? Todo mundo aqui na expectativa, já tem gente vindo, garantindo a sua mesa, né? É aqui próximo ao buffet também, porque daí já fica mais prático. Lembrando, né, o Elísio lá comentou na primeira participação que não vai ser uma fila demorada, são 4 filas, então tudo isso para agilizar aí também o atendimento das pessoas que vêm almoçar aqui na comunidade de Nossa Senhora das Dores. Paulinho, daqui a pouquinho a gente volta com mais informações aqui da festa no centro de Aurora.
2: Tá certo, Vanessa. Até daqui a pouquinho aí de Aurora com a gente. 11 horas e 9 minutos.

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0: É o Bandinhas em sintonia no seu domingo. Bom dia pra você, um ótimo domingo, que seja um excelente domingo pra você, uma excelente semana também, começando a semana muito bem hoje com o Bandinhas em sintonia, atendendo a participação do ouvinte no 91920947.
7: Bom dia, Paulinho.
0: Oi.
7: É bacana, né? Falando de Chapadão do Lajeado aqui do sítio Quinabe. Estamos aqui fazendo uma galinha caipira, no fogão a lenha. Ligados na sintonia, um abraço.
0: Abraço, Morgana, obrigado pela companhia, pela sua mensagem. Abraço aí pra Dona Isaura, seu nascimento, pra todos aí ligados com a gente aqui na 94.7 FM. Vem com tudo, vem com a gente, é a sintonia. Na sintonia você participa, você manda mensagem. Bom dia, alô. Oi. Alô, alô, alô, alô, mandando mensagem, um ouvinte.
8: Não, pra vocês ajudar. Aí, é pra vocês aí. Domingo, quero uma música aí pro meu pai, meus irmãos. E pra vocês da rádio, tá certo? Meus filhos, meus netos. Um abração aí do coração, tá? Só com a música dos campinhos pra nós. Tá certo, amigo?
0: Tá certo, aquele abraço. E da Alvino Vermolin, tá ligado com a gente aí também. Bom dia!
9: Bom dia.
0: Oi.
9: Dona Marlu.

0: Gabriel de
1: Oi, Marli!
0: Queria mandar uma música pra minha cunhada que estava de aniversário ontem.
1: Opa!
0: A Marlene da Silva de Oliveira. E um bom dia pra vocês da Sintonia.
1: Tá certo.
0: Se tiver sorteio, eu quero participar.
1: Tá bom, então. Obrigado pela sua companhia aqui com a gente na 94.7. Bom dia. Obrigado pela companhia aqui com a gente. Sabe informar que horas que vai ser o bingão e o sorteio da ação entre amigos no seminário? Ó, eu não vou saber te responder, mas eu tenho certeza que eles vão. Jean Carlos Diogo Maciel. Conta pra gente que horas que vai ser o sorteio da ação entre amigos aí pro ouvinte. E hora do bingão.
2: Bom, meu querido amigo Paulo Henrique dos Santos, é o ouvinte que tá ligado aqui na programação da Sintonia FM. Olha só, hoje então, ao meio-dia, já tem o tradicional almoço. A partir da 1:30 da tarde, tem o leilão especial de animais que estão inclusive expostos aqui. Então você, ouvinte, pode chegar aqui com antecedência e ver ali os animais também para o leilão de logo mais. O sorteio do bingão, primeira batida R$3.000 e segunda batida R$2.000, acontece às 3 horas da tarde. E o sorteio da ação entre amigos, aí também com prêmios especiais de R$10.000 no primeiro prêmio, vai acontecer às 5 horas da tarde. Eu ainda tem alguns blocos da ação entre amigos a R$25 e você, ouvinte, ainda ganha uma cartela do bingão para você aí jogar esse bingão especial, quem sabe faturar aí até R$5.000 em prêmio, coisa boa. E o Diogo Maciel, ele tá andando pelo gelo ginásio, porque Paulo Henrique, o ginásio está enchendo, viu? Mas tem muito espaço ainda aqui dentro ainda, o povo tá chegando, né, Diogo Maciel?
3: Exatamente, meu querido Jezinho. Imagino eu que tenha finalizado já, né, a missa ali, e aí o povo saiu da igreja aqui do seminário e tá vindo aqui, né, pro salão para reservar a sua carne, para quem não reservou ainda, para comprar a carne para quem não comprou ainda. Deixa eu aproveitar para invadir a churrasqueira aqui para reforçar para quem tá em casa ouvindo aí a programação da Sintonia. Vamos saber. Temos carne ainda para quem tá em casa ouvindo a gente aí, ô Zeca. O povo que tá ouvindo, que veio pra festa, aquele espetão ainda tem ou já estamos quase indo pro filé aí?
4: Bom dia, pessoal. Ainda temos algum espeto para venda, mas pode vir que temos carne lá preparada, tem alcatra para nós cortar e assar na hora. E tem bastante filé aí pra turma.
3: Tem uma alcatrazinha reservada ali,
4: é? Se quiser, depois acabar a carne aqui, não vamos sacar. Mas primeiro vamos vender o que temos espetado.
3: Pois é, e aqui até brincava antes, é do tempo do. Dos antigos aqui que podem entrar aqui na área da churrasqueira aqui pra olhar o espeto, pra fazer a reserva da carne aqui?
4: Sim, aqui é tipo antigo. Todo mundo conhece, todo mundo também. Pode escolher, vem, escolhe pedaço, que sempre é preço padrão, mas sempre tem aquele mais bonito, né? Quem chega primeiro leva melhor.
3: Bom, pra quem tá ouvindo a programação da Sintonia com a gente, aqui na parte da. É costela que tem aqui, ô Zeca?
4: Aqui tem a costela, daí lá embaixo tem a carne que é do campo. A carne do campo.
3: Rapaz
4: do
3: céu, mas olha aqui. Tem duas, três, quatro, cinco, seis. Eu acho que não tem mais 10.
4: Mas por aí.
3: Aí o povo aqui, esse filézão. Ô Aldori, tá ali com a mão no tempero do filé. É naquele tempero caprichado, Zé?
4: É aquele tempero de festa.
3: Ah, esse que vocês também não contam pra ninguém, né?
4: Sim, não. Esse é tempero, é segredo.
3: Ah, coisa boa, irmão. Essa é aquela hora que tá aquela muvuca boa assim na festa?
4: Isso, é a hora daquele cheiro no ar, aí a turma vai...
3: Pô, eu tava lá na rua, na porta lá, isso, esse cheiro de churrasco vai longe, viu?
4: Vai longe.
3: Esse é pra indicar a vizinhança, todo mundo que tá em casa aí pensando, será que eu vou, será que eu não vou?
4: Esse dia meio nublado aí, parece que abafa mais pelo chão fora, convido todo mundo pra vir aí.
3: Coisa boa, vou deixar trabalhar, viu? Boa festa.
4: Boa festa, o pessoal que aparece aí, todo mundo vem participar da festa aí.
3: Eita, mas coisa boa demais. É a nossa festa no Seminário São Francisco de Assis, aqui em Ituporanga. Lembrando que não é só de churrasco que vive a festa. Hertbier, o chope, a cerveja da nossa terra, tá por aqui na festa do seminário também, porque não podemos passar sede, meu querido Paulinho.
1: Tá certo então, Diogo, daqui a pouquinho a gente volta aí pra festa do Seminário São Francisco de Assis.

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1: É o Bandias em Sintonia no seu domingo, 11 horas e 21 minutos. Um bom domingo pra você, atendendo a participação do ouvinte aqui no 91920947. Bom dia, bom dia.
2: Bom dia, Sintonia. Aqui é Ana Clara de Presidente Nereu. Queria mandar um beijo para minha avó de Londres, pro meu Dindo e pra minha Dinda. E um abração para todo mundo que tá aqui em casa. E bota uma música boa aí pra gente.
1: Valeu, Ana Clara. Obrigado pela sua participação. Bom dia para você, hein? Bom domingo. Vem com tudo, vem com a gente. Aqui quem tá ligado com a gente no 91920947. Bom dia. Oi.
3: Bom dia, Paulinho.
1: Oi.
3: Aqui quero homenagear o meu filho Gabriel, que tá de aniversário hoje, a minha nora Ariane amanhã, a minha neta Karen, que foi no dia 9.
1: Opa.
3: Meu sobrinho Fábio Weber também no dia 9, a minha sobrinha Amanda Balduino no dia 12. E para todos os aniversariantes do mês de setembro.
1: Ei, coisa boa, hein?
3: Para vocês aí da rádio, todos os ouvintes, boas melhoras pro nosso amigo Erlon.
1: Ah, beleza, com certeza.
3: Amigo? Um abraço. E pro marido Valdir Heinz.
1: Tá certo, obrigado pela companhia.
3: Esqueci. Ei. O meu amigo, meu cunhado Sebastião, a Lourdes, para todos ali. Beleza?
1: Um beleza, valeu, Tuti. Obrigado pela companhia de vocês aí, da família, hein?

0: Mandou os parabéns aí pra família toda do mês inteiro, olha só, coisa boa, hein? Bom dia! É logo o Pátio Rio do Oeste, Gruta do Tigre, o Gilson Cal. Alô, Gilson, obrigado pela companhia, boa viagem pra você, bom passeio! Obrigado pela companhia de vocês aí, com a gente ligados aqui no Bandinhas em Sintonia nesse domingo. 11 horas e 23 minutos, Vanessa Montebeller em Aurora. É festa boa, é festa que com certeza é sucesso. E você já sabe, se a festa é sucesso, o ouvinte chega e diz que ouviu na sintonia e veio na festa porque ouviu na sintonia. É isso, Vanessa? Conta pra gente.
1: Paulinho, e a gente achou aqui o seu Geraldo, ele é que é da Cobra Sul.
0: Ô, Geraldo.
1: E ele veio aqui na festa pra garantir a galinha, porque ele ouviu na sintonia.
0: Olha
1: ele
0: aí,
1: chegou aqui dizendo que me ouviu. E veio aqui pra comprar uma galinha, já tá levando o balão, inclusive, pra netinha que tá lá. Seu Geraldo, festa especial, é bom, né? O senhor de outra comunidade vim prestigiar a festa aqui do centro, né? Bom dia.
2: Bom dia. Bom dia, Vanessa. É ótimo, ótimo. É muito bom. A festa do centro aqui da Aurora é espetacular. Eu convido o pessoal todo que mora ao redor da gente aqui, do Cobra Sul, onde é que eu sou, venha participar da festa. É muito bom.
1: Valeu. O senhor não vai almoçar aqui, mas não, o senhor vai garantir a galinha pra levar pra casa.
2: Eu só vim buscar uma galinha, que a minha neta e a minha filha estão lá em casa, né? E vamos aproveitar o domingo de hoje. Valeu?
1: Que bacana. E depois tem tarde dançante, o senhor vai vir dar uma dançada aqui? É de graça?
2: Não, não. Eu preferia ficar em casa.
1: Mas é bacana, o seu Geraldo prefere ficar em casa, mas tem quem prefira vir aqui pra festa, aproveitar a tarde dançante também. Paulinho, e o salão já tá enchendo, o pessoal já tá chegando, o pessoal já tá garantindo a sua mesa pra almoçar aqui no centro de Aurora. A gente já viu que tem uma diversidade de carnes, né? Desde costela, filé, tem também a galinha recheada, né? Então todo mundo preparando o almoço aqui com muito carinho, o pessoal já tá ali garantindo a sua carne também, o balcão da carne tá cheio, o balcão do chopp tá cheio também, os produtos de padaria também estão sendo garantidos aí, principalmente pelas mulheres, né? Que são responsáveis aí pelo café em casa, então o pessoal já tá garantindo, porque é que nem elas falaram, né? Quem chega primeiro acaba pegando aí as opções melhores. E a gente fez, inclusive, na rede social, né? Um story ali mostrando o bolo recheado de sonho de valsa, uma delícia, vale a pena. Cafezinho da tarde vai ser espetacular se você garantir aqui os produtos de padaria aqui da comunidade de Nossa Senhora das Dores. E a gente vai continuar por aqui, Paulinho, daqui a pouquinho a gente volta com mais informações direto aqui do centro da cidade de Aurora.
0: Opa, tá certo, Vanessa, até daqui a pouquinho. 11 horas e 25 minutos aqui no Bandinhas em Sintonia pra você. Um bom domingo, vem com tudo, vem curtindo a líder de audiência, a mais ouvida aqui na sintonia. Bom dia!

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0: 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Fala aí, Leonardo Marcos, coordenador geral da festa da Capela São José, no bairro Vila Nova, em Ituporanga.
1: Onde é que a sintonia tá? Não tem errada, né? Não tem errada. A chamada é muito grande. Isso daqui é um sucesso imenso. A alegria, o coração é muito grande. Ver a casa cheia, sexta, sábado à tarde e hoje de meio-dia. Sou muito grato a todos presentes, todos os patrocinadores, a todos os doadores. Também tenho que agradecer muito vocês, porque onde é que vocês estão, o sucesso é garantido.
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5 minutos, vem com tudo, vem com a gente no Bandinhas em sintonia nesse domingão é especial. Você pode ir pro Seminário São Francisco de Assis, você pode ir também pra Aurora, que está te esperando com muito carinho neste domingão, almoçar com a sintonia. 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Bom domingo pra você, Rainha Musical.

0: Resenha Musical com Gosto Desse Amor, participação do Luciano do Passarela. 11 horas e 39 minutos para subir o morro. Pra quê? Pra seminário. O seminário tá chamando Jean Carlos, Diogo Maciel.
1: É isso aí, meu amigo Paulo Henrique dos Santos. Festa do Seminário São Francisco de Assis bombando, viu? O almoço já está sendo servido aqui, o pessoal já está almoçando. Mas você que está em casa ainda não sabe o que fazer nesse domingão, vem aqui para a festa do Seminário São Francisco de Assis em Ipiporanga, que eu tenho certeza que carne aqui não falta. Vou falar com o Rodrigo Cunha aqui, que é o coordenador dos festeiros também do CPC, para a gente fazer e falar um pouquinho sobre essa festa. Rodrigão, casa cheia, como é que tá a sensação, meu querido?
2: Eu simplesmente quero resumir tudo isso em uma palavra. Gratidão aos festeiros, gratidão aos colaboradores, aos voluntários, aos doadores. Ver esse seminário cheio emociona. Emociona porque todo o trabalho, toda a dedicação, não minha, mas de todas as pessoas, fez valer a pena. Então, muito obrigado, Ituporanga, região, por acolher o seminário da forma que ela é acolhida. Obrigado.
1: A união faz a força, né, Rodrigo?
2: Sempre, sempre, sempre, sempre.
1: É isso aí. E a programação segue hoje, então. Tem bingo, tem roleta, tem leilão. Conta pra gente.
2: A tarde promete. Ver esse ginásio cheio, temos roleta, temos bingo, temos leilão dos animais, animais extraordinários que foram cercados. Temos um grande bingão que quem ganha, comprava um lote de ações entre amigos, ganhava uma cartela de bingo para concorrer a R$5.000 em dinheiro. A gente pretende fazer esse sorteio lá pelas 16h30. E após esse bingão, nós temos um sorteio ainda da ações entre amigos, que lá pelas 18 horas a gente imagina que está fazendo isso.
1: Bacana demais. Então, quem está em casa ainda, não sabe o que fazer, vem almoçar aqui no seminário, que espaço ainda tem, né, Rodrigão?
2: A gente dá jeito. Tá apertado, mas a gente dá jeito. Nós temos mesas ainda, temos cadeiras para amontoar, vai ficar um pouco apertado, mas a gente vai receber todos para ficarem sentados à vontade e confortáveis.
1: Desde quinta-feira, a festa bombou, o povo atendeu o chamado. Então, mais uma vez, fica também essa gratidão ao público que prestigiou a festa.
2: Gratidão a quem adquiriu ações entre amigos, padaria nossa, ela não conseguia produzir. Hoje nós queríamos vender padaria. Não conseguimos. As mulheres ontem começaram 4 da manhã, trabalharam até as 22. Hoje de manhã, infelizmente, não tínhamos mais padaria, mas gratidão é o que resume tudo isso.
1: E a sintonia FM também fica muito feliz.

0: feliz de fazer parte dessa história, de fazer parte também dessa festa histórica nesse ano 2026 aqui do Seminário.
1: A Rádio Sintonia, Jean, ela é uma das peças fundamentais que essa festa acontecesse. Se nós olhássemos aí há 70 dias atrás, 80, não era para ter festa esse ano. E a Rádio Sintonia entrou nessa causa, o João Sérgio fez uma chamada e tudo aconteceu em 80 dias. Conseguimos vender 8 mil blocos de rifa num espaço tão curto. Então, não tem palavras. Tem.
0: Só gratidão.
1: Só gratidão.
0: Rodrigão, boa festa.
1: Obrigado.
0: E ano que vem tamo aí de novo.
1: Com certeza. Nós e a Rádio Sintonia temos uma parceria longa e duradoura.
0: Perfeito. Obrigado, Rodrigão. Boa festa. Tamo junto. E é isso aí. A festa tá acontecendo. Você, ouvinte da região, pode vir aqui ainda
1: prestigiar
0: a festa. Tem aqui almoço ainda também. Tem tudo de bom e do melhor. Ô, Diogão, fala aqui também com seu Pitch da Madeste. Poxa, depois desse almoço especial também.
1: Deixa eu conversar com...
0: pela Madeste, pelo seu Pitch. Qual é a sensação de ter esse ginásio lindo aqui lotado hoje, seu Pitch? Bom dia.
2: Bom dia, ao ouvinte da Sintonia. Pô, é uma gratificação muito grande, né? A Madeste aí ajudando, né? O seminário, né? Como tem muita gente que ajuda. E, pessoal, pode vir que tem bastante carne ainda. Eles estão cortando alcatra agora para pôr no espeto. Tem aquele filé de festa. Pessoal, vamos colaborar com o seminário precisa dessa colaboração de todo mundo. Muito obrigado para vocês.
0: É nóis, tamo junto, é isso aí. É isso aí, Diogão Maciel. Festa, sucesso no Seminário São Francisco de Assis 2026.
3: É isso aí, meu querido Jeanzinho. Tava com o Frei Moacir Longo aqui, o Frei Moacir que é o responsável aqui, né, pela estrutura no Seminário São Francisco de Assis, em Ituporanga. Mas o Frei Moacir, ele tá na correria aqui, porque ele tá procurando dois freis aqui. Sabe que o seminário agora aqui é o abrigo de freis mais idosos, né? Que vem aqui pra curtir, né? Esse momento. E aí o Frei Moacir tá procurando os freis mais velhinhos ali pra levar pro almoço. Oi, Frei Velhinho.
4: Bom dia, meu nome é João Sérgio, velhinho sou eu.
3: Adriano Coelho, ó, tá aqui fazendo toda a sonorização. Fazer o leilão depois, Adriano?
5: Eu vou fazer um leilão, ainda mais pelo porco e o torão. Tem bicho bonito aí, rapaz.
3: Já me falaram que vai ser uma responsa grande aí o leilão, porque tem cada animal genético e não sei o quê.
5: Eu acho que amanhã eu não vou pra rádio.
3: Por quê?
5: Porque vai ter 30 e poucos bichos, eu não sei se eu termino até amanhã.
3: Meu Deus do céu, rapaz do céu.
5: Tô te falando, agora tá bonito o negócio aqui.
3: Não,
5: você... Viu os bichos bonitos ali fora também, não?
3: Não, tem touro aí de mais de uma tonelada, hein? Esse não tá pro leilão, né? Mas tá aqui à exposição.
5: Tem. Os bichos ali, não, tá. É que já chegou agora, eu levei um susto, entendeu?
0: Que respeito, Adriano, com ele.
3: Tá engraçadinho, né?
5: Não, tá. Agora pouco, é pouca dormida, daí o cara acorda mais empolgado. Fui lá com o João Sérgio ontem. Falar, o João tem uma filha que casou. Aí, arrumou um genro, mais um genro pra ele. Se lascou todo.
3: Olha, foi em Itaiô o casamento lá?
5: Foi em Itaiô. Ele tava que parecia um advogado, cheio de gravatas, negócio. Ele não sabia nem andar direito. Eu acho que ele nem fumou pra não sujar o terno.
3: Amanhã a gente conta mais lá na programação da Sintonia. Frei Moacir tá na correria aqui então, né? Deixar o Frei aí, né? Auxiliar e ajudar os demais freis aí. Agradecer toda a nossa audiência nesse domingão, mais um Bandias em Sintonia, direto aqui na festa do nosso Seminário São Francisco de Assis. E é bonito demais ver esse salão lotado aqui, né? Casa cheia, pessoas de toda a nossa região, Jeanzinho, né? Dos outros municípios. Encontrei muitos petrolandenses por aqui demais, já, né? Mesmo. Que estão aí pra almoçar hoje aqui também. Então, desejar a todos bom domingo, amanhã cedinho a partir das 5, a gente volta lá na programação da Sintonia com o nosso Bom Dia Sintonia. Jean, um abraço pra você, bom domingo.
0: Abraço.
3: Pra Cleide, o Kaique também, a galera lá de Aurora, Paulinho lá na 260, bom domingão pra todo mundo.
0: Valeu. Valeu então, Diogo, valeu Jean, equipe Sintonia, Kaique, Cleide também, aí ligados com a gente no Seminário São Francisco de Assis. A festa continua, ainda não acabou não, hein? A festa continua durante todo o dia, a programação especial ali no Seminário São Francisco de Assis que te espera. 11:47.
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8: Vem com tudo aqui pra Sintonia. E o Bandinhas pra você ao vivão nesse domingão a 11h49. Vanessa Montebeller tá chamando em Aurora, Vanessa. É festa no centro de Aurora. A comunidade tá em festa. Tá lotado o salão e mas ainda cabe gente, né, Vanessa? Conta pra gente.
9: Paulinha, a gente vem aqui pro nosso bloco final e eu vou te dizer, viu? Muita gente chegando aqui no salão, já ocupando as suas mesas. Eu tô aqui ao lado do Erasmo, ele faz parte da diretoria. Erasmo, sucesso já, a gente pode dizer que essa festa, né, de 2026, a festa de Nossa Senhora das Dores. Bom dia.
10: Bom dia a todos os ouvintes da Sintonia, né? É um prazer falar com vocês. Não, a festa está sendo sucesso, né? Nós estamos aí com toda a estrutura bem montada, bem organizada para todo mundo vir aqui. Tem costela, frango, tem um monte de coisa, bolo, cuca, quem quiser, nós temos tudo aí para atender o pessoal que quiser comparecer aqui.
9: Vocês se prepararam bastante, né? A gente vê que tem bastante carne na churrasqueira, eu entrei ali na cozinha, tem bastante frango também sendo assado. Então, a expectativa é de receber muita gente mesmo.
10: Eu não sou expert em carne, mas eu tô vendo aqui que parece ser uma delícia. Tá muito bonito, bem assado, o pessoal tá se dedicando, né? Desde madrugada aqui trabalhando, as mulheres na cozinha também fazendo um grande trabalho, então tá especial. Quem quiser vir, dá tempo ainda, né? Então podemos vir aqui, tem almoço para todo mundo, tem uma cervejinha gelada, um chopzinho gelado. Quem não toma cerveja tem coca, guaraná, pode vir. Vem aqui, tem tudo para vocês se divertir hoje. E falando nisso, tem um grande bingo hoje à tarde, que é uma premiação enorme, muito bom os prêmios. Tem bicicleta, lava-jato, tem, olha, prêmio aí para todo mundo, tá?
9: Até a ação entre amigos, a gente tava comentando antes, né, que os prêmios são muito bons também. Então, tem gente aqui com as cartelas ainda sendo vendidas também.
10: Ah, sim, tem a nossa rifa, né, que é importante. Quem puder vir aqui comprar alguma coisa, quem não comprou ainda, né? Então, tá aqui, o pessoal tá vendendo direto. Então, venha participar. É importante, a comunidade aguarda todos, né? Então, é muito importante para manter a estrutura, né? Então, isso tem tudo um gasto que o pessoal, às vezes, não se toca que tem esse gasto para manter, né? Construir até não é tão difícil, o problema é manter. Então, a gente aguarda todos. Um convite especial a todos para vir aqui participar dessa festa maravilhosa.
9: Erasmo, para finalizar, aqui é servido em estilo buffet, a gente vê que as mulheres já estão colocando também as comidas ali. É uma praticidade, até para quem vem almoçar é melhor, porque se serve com o que quer, né?
10: Ah, sim, é um buffet bem completo, bastante variedade, salada, tudo que tu quiser tem aqui. Então fica mais fácil. Compra sua carne lá no caixa, né? E a bebida. E depois vem na fila aqui e vai se servindo o que gosta, né? Ah, um gosta de maionese, outro não gosta. Então tem toda a variedade para te comer o que tu acha que é melhor para ti, né? Então tem para todo gosto. Então tá aqui, tá bem feito. Com muito amor, a gente vê que as mulheres estão trabalhando

0: bem desde sexta-feira, semana toda, né? Com muito amor, a gente vê que se dedicam bastante, sabe? E precisa desse pessoal para fazer essa festa. Uma festa não sai sozinha, né? Então precisa de muitas pessoas para trabalhar. Então, já aproveitando, agradecer a todos que estão trabalhando, né? Que isso é importante para a comunidade.
1: Erasmo, a gente quer agradecer, né, a parceria, mais um ano, chamar a Sintonia, acreditar no trabalho da Sintonia também. Então a gente aproveita essa oportunidade, né, e esse bloco final também para agradecer vocês.
0: É, nós que agradecemos vocês por estar participando aqui também, né? Então a audiência de vocês, né, que repercute no Alto Vale todo, isso é importante para quem vem, né? Vem gente de fora, vem de Rio Sul, Poranga, né? Eu sei que tem a festa lá também, mas sempre tem uns que vêm para cá também, né? Que tem parentes aqui, então às vezes prefere vir para cá. Agradecemos a vocês, tá? E sempre que puder, estejam presentes aqui, que nós estamos juntos.
1: Isso aí, Erasmo, a gente agradece e o movimento aqui tá começando, né? O pessoal tá vindo, tá garantindo a sua mesa. A gente até tava esperando conversar com o Elísio, mas ele está no caixa e a fila ali, ela é contínua. Todo mundo chegando ali, muita gente se servindo já, muita gente garantindo a sua mesa. Mais um ano de sucesso aqui na festa da comunidade de Nossa Senhora das Dores. A missa também terminou agora há pouco, então as pessoas estão chegando aqui no salão também. Criançada com balão da Sintonia, o salão está azul de balões da Sintonia, muito bacana também. E Paulinho, a gente dessa maneira, né, encerra a nossa participação aqui na comunidade de Nossa Senhora das Dores, agradecer você pela parceria, a todos pela audiência também, e você que ainda tá em casa, dá tempo, vem aqui pra Aurora, venha pra comunidade de Nossa Senhora das Dores, aqui no centro, e venha garantir esse almoço espetacular. A mulherada tá servindo aqui, já tá dando água na boca, viu? Paulinho, obrigada pra você, bom restinho de domingo pra todo mundo, né? E obrigado pela audiência, a gente devolve pra você agora em definitivo aí no estúdio.
2: Tá certo, Vanessa, obrigado pelas suas informações aí, ó, e tá todo mundo convidado. Vem pra Aurora, a programação também continua durante toda a tarde nesse domingo. A Aurora te espera com muito carinho pra essa grande festa e é no centro, tá bom? É na igreja do centro da cidade em Aurora. 11:55 no Bandinhas em Sintonia nesse domingão, dia 13 de setembro de 2026. Tá chegando o Porto do Som. Bom domingo!

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11: Os gatos e o som. Sabia que os gatos conseguem ouvir sons até 2/8 acima do que os humanos conseguem? Isso significa que eles podem captar ruídos muito mais agudos, como produzidos por pequenos roedores, o que ajuda na caça. Essa habilidade auditiva superior também explica por que eles reagem a sons que às vezes nem percebemos.

0: tarde, domingão. Bora que bora, porque a Sintonia FM tem muita música boa pra você, companhia. É, então a gente vai juntinhos por aqui, até lá pertinho das 6, pra curtir muita música boa. Bora, aumenta o som do rádio.
1: Ah, não.

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ouve sempre aqui na sintonia, né? Lembrando também que você pode mandar o seu recado aqui no 91920947 e automaticamente você já recebe o link para entrar na nossa comunidade do WhatsApp. Aí você fica bem informado, recebe tudo em primeira mão. É bom demais, viu? 91920947.

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1: É, parceiro, acho que ela não vai mudar não, hein? Vou ter que aceitar ela assim mesmo. Mas bem longe de mim, se Deus quiser.

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7: Pois é, meus amores, domingo você sabe que dá aquela preguicinha, mas a energia por aqui tá lá em cima, viu? Não tem preguiça, não tem tempo ruim. Aumenta o som do seu rádio, bora! Pra

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6: Tio e sobrinho.
7: O Tonhas que tinha um cavalo muito bom, né?
8: Conheci.
7: Conheceu?
8: Era um pintado meio vermelhão.

0: meio azul.
1: É, mas era esse.
0: Era meio esse.
1: Se eu ia de noite, parecia vermelho.
0: É meio amareladinho, a pata branca, né?
1: Sim.
0: Era cheia de cor, parecia um arco-íris de cor. Mas era sabido que ele cavalo.
1: É.
0: Quando eles iam descascar, me ia lá no paiol e fazia barulho com a paia, assim, ele sabia, ó. Vamos me dar umas espigas de milho e segurar o dia inteiro no paiol, lá trabalhando, ele levando pra lá e pra cá a coisa. Um dia de manhã cedo, descascando o milho, jogando, o cavalo saltou na cerca e se mandou e foi embora. Eles campearam o dia inteiro, mas campearam pelo rastro. Eles iam no mato, olhavam que o rastro tinha saído e ia embora pra invernada e foram campear e nada, nada. Um dia apunharam 4 câmeras. Vamos filmar ele, monitorar ele, que nós achamos ele. Um dia cedo foram lá descascar o milho, o cavalo tava ali e de repente saltou na cerca e se mandou. E olhando nas câmeras, ele chegava antes do mato, assim, ia de ré pra dentro do mato, daí eles iam lá e campeavam.
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você vai encontrar por aqui. Pra ti que tá no carro, tá dando uma carona pra galera da sintonia, pra ti que tá em casa, fazendo aquele serviço que não deu tempo fazer a semana inteira. Ou pra ti que tá de boa também, tomando um chima, aproveitando, né? Bora juntos.

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3: É mais uma tarde de domingo ao seu lado, pra gente compartilhar muita música boa, os bons momentos. E você segue 91920947, pode me chamar lá no Whats. Você já recebe aí também o nosso link, né, pra entrar na comunidade do WhatsApp e ficar bem informado com a galera da rádio.
4: Mais ou menos assim.

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4: Domingão de tarde, aquela trilha sonora especial. É, só aqui na sintonia você encontra em 94.7 FM. Bora juntinhos? Sigo contigo.

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6: E o primeiro homem a dar uma volta em uma engenhoca movida a vapor foi o oficial da artilharia francesa Nicolas Cugnot. Em 1769, o seu veículo de três rodas alcançou a velocidade de 4 km por hora em uma rua de Paris, para, no auge de seu sucesso, colidir com uma árvore, produzindo o primeiro acidente de automóvel. Um ano depois, ele apresentou um novo modelo para o transporte de canhões. Ao dobrar uma esquina, Cugnot causou outro acidente. Desse modo, ele ainda seria o primeiro homem condenado por condução perigosa que acabou na prisão.
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Tarde gostosa, música boa e você por perto. É assim que a gente gosta, viu? Bora fazer esse finalzinho do final de semana ficar melhor ainda.

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6: 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Deixa a sintonia ligada, faz o que tem que ser feito. Se tiver de boa também, aproveita pra descansar. Tem música boa e a gente não para, viu? São 24 horas de sonzeira aqui no rádio. Vem!

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0: Sim.

0: casa dos 94 graus. O inverno na sintonia é muito quente. É muito quente.
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começando o seu domingo. A Sintonia FM vai contigo, isso mesmo. 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Tamo no Face, tamo no Insta, também no YouTube. O YouTube aí com vários vídeos, né? 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

pode ser na hora do chimarrão, do café, aquela última voltinha na cidade. A gente vai junto com você nesse domingão. Aumenta o som do seu rádio, tá chegando mais sonzeira por aqui.

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9: E você sabe por que que muitos goleiros não jogam com a camisa 1 na Copa? Algumas seleções preferem numerar

0: seus jogadores pela ordem de inscrição, que obedece ao critério alfabético, e outras deixam os jogadores à vontade para escolher as suas camisas. O goleiro Gilmar foi campeão do mundo em 1958 usando a camisa 3, mas neste caso foi um acidente. A CBD, antecessora à CBF, havia esquecido de relacionar a numeração das camisas e o comitê organizador numerou os brasileiros aleatoriamente. Só Pelé deu sorte, ele acabou ficando com a imortal camisa 10.
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tristeza. Eu sei que domingo é aquele dia que você já começa a pensar no que você tem que fazer na semana. Fica ali, né? Ah, aquela preguicinha. Mas não, não, não. Bora chacoalhar isso pra longe, porque aqui não tem tempo ruim e aí a gente também não quer que tenha, né? Então faz o seguinte, aumenta o som do seu rádio. Pode mandar o seu recado no 91920947. É o nosso WhatsApp por aqui e a gente vai junto.

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segura a sua companhia, ou melhor, você que tá com a gente aí do outro lado, sempre um prazer ter você por aqui, viu? Muita moda boa também aqui no rádio, com certeza, você encontra e a gente vai juntos. Começando, né, mais uma semana, domingo é dia de começar uma nova semana com tudo, com aquela energia boa e fechar, né, aquele momento de descanso com chave de ouro, claro, aqui na sintonia. Fica

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7: E você sabia que o chocolate pode ser tóxico para cães e gatos? Isso acontece porque eles não conseguem metabolizar a teobromina, um composto presente no cacau, e até mesmo uma pequena quantidade pode ser perigosa para os nossos amiguinhos peludos.
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3: Bora, agora eu falo com você que tá no campo. Pois é, a galera que já tá se ajeitando pra ir tirar um leite. Tô sabendo. As bichinhas não deixam esperar, né? Faz parte. Ou pra você que tá adiantando os serviços, fazendo aquela limpeza. Às vezes tava de bobeira, a mulherada já botou aí pra fazer um serviço. Ou a mulherada tá junto? Faz parte. E você, claro, tá ouvindo a sintonia com a gente. Muito

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onde que você tá ouvindo? Tá em casa? Tá de boa? Tá no carro? No trator? Tá aqui em Ituporanga ou nas cidades nos arredores? Independente de onde você estiver, seja muito bem-vindo, muito bem-vinda, viu? Sigo contigo, tá pertinho das 6, aqui nas ondas do rádio. E depois segue

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1: 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A obra pode ter impacto no trânsito da região. Os serviços poderão ser cancelados se as condições climáticas não forem favoráveis. Por medida de segurança, considere sempre a rede energizada. Emergência, ligue 0800-04000-0196.
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3: Então, você tá conectado, você tá ligado, tá ouvindo?

0: Indo rádio, você sabe, né, que o rádio é maravilhoso, que tem notícia a todo momento, que tem informação em tempo real e que, claro, nossa equipe tá aqui para ser sua parceira em todas as horas. Por isso, nosso WhatsApp tá sempre disponível, 91920947, você pode mandar o seu recado, tem o nosso grupão aí, né, a nossa comunidade do WhatsApp, tem o Facebook, o Instagram, enfim, nossas plataformas digitais. Mas para você, que é nosso ouvinte de todo dia, do bom e velho radinho, o radinho a pilha, o radinho que tá na tomada, aquele que você nunca mais desligou, o botão chega a tá colado. Ah, esse aí é o que a gente adora, ama de paixão e gosta de conhecer, viu? Ó, muito obrigada pela sua companhia, tamo junto, vamos seguindo.
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8: Os gatos e o som. Sabia que os gatos conseguem ouvir sons até 2/8 acima do que os humanos conseguem? Isso significa que eles podem captar ruídos muito mais agudos, como produzidos por pequenos roedores, o que ajuda na caça. Essa habilidade auditiva superior também explica por que eles reagem a sons que às vezes nem percebemos.
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É isso aí, galera. A partir de agora, então, a gente passa a apresentar para você aqui o Balada Sintonia, onde você vai curtir o melhor da música, sucessos realmente de todos os tempos. É uma pegada muito legal aí, são clássicos, né, que você vai curtir a partir de agora, então, até às 9 da noite. Sintonize, continue com

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É isso aí, a noite só está começando e a balada Sintonia tá no ar aí. Programação de hoje tá recheada de hits, sucessos de todos os tempos, aquelas músicas que fazem o coração bater mais forte. Fique ligado, você vai gostar aí, programação feita com todo carinho, a sua 94.7. Vem com tudo, vem com a Sintonia.

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noite pra você. É o seu, é o nosso Balada Sintonia. Você sabe, música boa, energia lá em cima. E se tem energia lá em cima, tem a Balada Sintonia da sua 94.7. Chega junto, nós vamos até as 9 da noite, curtindo aí o melhor da música. Vem com tudo, vem com a sintonia.

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sempre digo, nada melhor aí que uma sequência musical de respeito, uma trilha sonora legal pra gente fechar o nosso domingão em alto astral, não é assim? Então, aos domingos, das 6 às 9 da noite, das 18 às 21 horas, é o Balada Sintonia, com modas, com músicas que marcaram época, canções escolhidas a dedo, especialmente pra você. Vamos juntos, então? Segue aí mais uma sequência musical, nota 10, aqui, Balada Sintonia, vem com a gente, vem com

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10: Uhum. Até que vem a chuva, vamos ver se vamos trocar de piada, porque estão reclamando muito que nós só falemos de Tonho e pescaria e outras histórias. Hoje vamos contar a história de músico.
11: De músico?
10: Músico.
11: Pois é, soube que o piano Tonho comprou uma gaita? Homem do céu. Outro dia ele tava lá com a gaitinha faceiro na beira do rio, porque ele sempre quando vai pescar leva a gaita junto.
10: Ah.
11: E daí arrumou uma namoradota, já se emocionou, né? Imagina, um gaiteiro, né?
10: Ah,
11: e daí ela já mais vivida também, que tá louco, nunca tinha visto muita coisa fora do lugar que ela morava, lá de Bilindrópolis.
10: Ah.
11: E chegou pra ele e falou assim: seus olhos me cativaram. O piado Tonho falou: zóio de capivara é você!
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Bom demais ter você na nossa companhia até as 9 da noite. Balada Sintonia na sua 94.7. Vem com tudo, vem com a gente. Boa noite. Até as 9 da noite, Balada Sintonia.

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5: É, a programação tá espetacular, do jeitinho que você curte, que você gosta, né? Aí você ligado na cidade, no interior, pessoal já preparando o espírito para mais uma segunda-feira de trabalho, curtindo aí a nossa programação, se deliciando com as boas músicas aqui no Balada Sintonia. Vamos junto, chegando aí mais sucesso pra gente matar saudades, pra gente curtir juntos aqui na 94.7. Vem comigo, vem com tudo, vem com a sintonia.

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Aquelas músicas escolhidas a dedo só pra você. Sintonize, hein? Das 18 às 21 horas, todos os domingos, aqui na sua 94.7. Chegando aí, mais sucesso, mais moda legal pra gente curtir. Bora lá.

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6: Aquele abraço pra você que tá ligado aí, tá no carro agora, tá em casa. É, muita gente passando roupa aí, as donas de casa, aproveitando mais a noite pra passar aquela roupinha, não é verdade? Você aí dando um tapa na casa, o maridão ajudando aí, tirando um pozinho, coisa boa, né? Ou você que já está deitado, de repente, com o radinho aí na cabeceira da cama, acompanhando a nossa programação, muito, muito obrigado. Até às 9 da noite, nós vamos juntos com o Balada Sintonia, com muita música preparada com carinho pra você. Falando nisso, tá chegando aí mais uma sequência muito legal pra gente ouvir juntos. Vamos lá.

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10: É impossível imaginar carro sem espelho retrovisor, né? Pois é, ele precisou ser inventado algum dia. E o autor da façanha foi o francês Alfred Faucher, em 1906. Aliás, ele também inventou a luz de freio e o pisca-pisca. Já os limpadores de para-brisa foram patenteados pela americana Mary Anderson, em 1903. Mas funcionavam manualmente. Os operados mecanicamente apareceram em 1916 nos Estados Unidos.
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Música boa, tem que ter aquela sequência de qualidade, não é mesmo? Que você ouve só aqui na nossa sintonia 94.7. Balada Sintonia, músicas escolhidas a dedo especialmente para você. Vamos juntos, chegando aí mais sucesso, mais música. Bora aí.

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3: E a comunicação do seu amigão Hernan Carlos, eu estou de segunda a sexta-feira, das 13 às 17 horas, com o Comando Sintonia nas tardes, né? E aos domingos, de vez em quando, a gente aparece por aqui também, levando companhia, trazendo músicas, programas diferentes. Nos finais de semana é legal também, né? Como hoje estou aqui fazendo companhia nesse domingão, final de domingo, apresentando aí para você o Balada Sintonia, numa pegada diferente, músicas selecionadas assim, a dedo realmente, para quem curte aquela música espetacular, aquela música que marcou época, tá bom? Vamos seguindo então, vem aí mais um bloco fantástico com o melhor da música para você no Balada Sintonia. Vem com a gente, vem com tudo.
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aí. Quer ouvir a sua música favorita? Então ligue o rádio, se ligue no Balada Sintonia até às 9 da noite, que a gente traz aquelas músicas só pra você, com toda alegria, com todo carinho. Programação feita especialmente pra você, ouvinte da 94.7. Vem com tudo, vem com a gente.

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2: Pois é, galera, a nossa jornada de hoje tá chegando ao fim, mas ainda dá tempo pra gente curtir aí mais uma sequência de música, agradecendo a todos pelo carinho, pela audiência e se Deus quiser em uma outra oportunidade a gente se encontra por aqui para mais um Balada Sintonia que reúne realmente músicas nota 10, né? Que é de melhor aí em termos de canções que marcaram época, você ouve nesse horário aí das 18 às 21 horas, sempre aos domingos, Balada Sintonia. Fique com Deus. Uma boa noite e continue com a programação Sintonia 24 horas com você. Vem com a gente, vem com tudo. Boa noite.

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10: É verdade que o pum silencioso é mais pedido? Olha, na verdade, o fedor de um pum de sucesso não tem nada a ver com o barulho que ele faz. Todos os cheiros que quase matam a gente dependem do que você comeu e do tipo de bactéria que você hospeda na sua barriga. Geralmente, os pums mal cheirosos possuem em sua composição o sulfeto de hidrogênio e também o metilmercaptano, gases à base de enxofre e que contribuem para o tenebroso cheiro de coisa podre. Esses gases são produzidos por bactérias durante a digestão de alimentos como o tão temido repolho, a carne, ovos e a couve-flor.

0: som do pum depende da pressão, da velocidade com que o gás vem descendo e também do apertume dos músculos do esfíncter, que é a parte interna do ânus. Quanto mais relaxada a musculatura da região, menos barulho o pum faz. Então, pum, para feder mais ou menos, não tem nada a ver com o barulho. Agora você já sabe.
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1: Alô, amigos! Muito boa noite. Boa noite pra você que tá ligado, curtindo a nossa programação. Vamos dando sequência aqui a nossa programação do domingo à noite, agora com Clássicos Sintonia. Isto mesmo. A partir de agora, muita música, aquela música que marcou, aquela música que tocou muito, que virou um clássico. Essas você vai conferir aqui, né? Do sertanejo ao MPB. Muita música boa pra vocês a partir de agora aqui na Sintonia, na 94.7 FM. Vamos iniciando a parte musical, então, aqui do Clássicos Sintonia.